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São 2 horas. 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

mulheres são a coisa mais bonita do mundo. São o pulso eterno, o início de tudo. E por isso devemos amá-las.

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São 5 horas. 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

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São 6 horas. 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

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São 7 horas. 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

0: 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São 8 horas. 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

0: Sam Kissing, a música de Hayley Steinfeld. São 8:30, entretanto fica aí um pedido de divulgação. Perdeu-se uma carteira na zona de Ribamar. Pede-se o favor de quem encontrar, o favor de entregar ou na GNR ou na Junta de Freguesia de Santo Isidoro. Tem documentos que são naturalmente muito importantes para o seu proprietário, uma carteira que foi perdida na zona de Ribamar. Conferimos a previsão do tempo para hoje. Mais um dia com muito sol, poucas nuvens, 30 graus é a máxima esperada para Lisboa, 27 para a nossa zona. 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

0: Grande canção de Stevie Nicks, Rooms on Fire. Faltam 19 minutos para as 9. Confirmamos ou olhamos melhor a situação do trânsito nesta altura. Alguns problemas, sobretudo na Cril, na zona do túnel do Grilo. Há tentativas de retirar um animal da via, o que está a condicionar muito a circulação nos dois sentidos. Depois, em direção a Sacavém, na descida para Sacavém, houve um acidente. No sentido inverso, também na Cril, mas em direção a Algés, houve um acidente na zona de Odivelas. Hora de ponta nesta altura, naturalmente com condicionamento em todas as principais vias. Se tiver informações sobre as estradas da nossa zona, pode ligar 261-817-206.
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fantástica canção dos Dire Straits a abrir o álbum Brothers in Arms em 85, So Far Away. Volto a divulgar esta informação. Foi perdida uma carteira na zona de Ribamar. Pede-se a quem eventualmente a encontrar o favor de a entregar num posto da GNR ou na Junta de Freguesia de Santo Isidoro. Tem documentos que fazem falta ao seu proprietário. 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Passamos em direção às notícias às 9 com o projeto português Sound Fusion of Lisbon com este Blue Moon. Bom dia.

0: notícias às 9. Morreu Luís Represas, tinha 69 anos. O músico do Estrovante, que também teve uma prolongada carreira a solo, morreu aos 69 anos, ontem, quarta-feira, vítima de cancro. Donald Trump poderá apoiar Infantino para suceder a Guterres como secretário-geral da ONU. O presidente americano considera que Gianni Infantino, líder da FIFA, é uma figura respeitada internacionalmente e com capacidade para unir diferentes setores, segundo notícia avançada pelo New York Post. O Irão, entretanto, volta a retaliar contra infraestruturas da Amazon. Teherão retoma a tática de alvejar instalações de empresas dos Estados Unidos em países vizinhos. Trump diz que o seu país não vai embora agora e que o Irão precisa de 20 a 25 anos para se reconstruir. Alojamento turístico enfrenta catadupa de cancelamentos na costa da Caparica. Famílias estão a arranjar planos alternativos para as férias de verão, com receio da falta de água. Aos milhares de euros que já somam em prejuízos graças às falhas de abastecimento do início do mês, os empresários enfrentam agora cancelamentos resultantes da publicidade negativa à região. No futebol e depois do Mundial, Portugal desce ao 7º lugar do ranking da FIFA. A campeã mundial Espanha passa a ser o novo líder. O conjunto luso foi ultrapassado por Brasil e Marrocos.
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0: Retomo então esta notícia. Portugal desceu ao 7º lugar do ranking da FIFA de futebol. A campeã mundial de Espanha sobe à liderança. O conjunto luso foi ultrapassado por Brasil e Marrocos, que subiram ao 5º e 6º lugares, respectivamente. Na Ucrânia, Zelensky demitiu o comandante das Forças Armadas após protestos nas ruas. Prazo dado por manifestantes ao presidente ucraniano terminava na sexta-feira. Estes exigiam o regresso ao governo do ministro da Defesa, Mikhail Fedorov. O comandante das Forças Conjuntas, Drapati, sucede.

0: Agora, Oleksandr Sirkirski. Manuel Ortega rejeita mais eleições na Nicarágua. O argumento apresentado é inatacável, ou seja, é para que com as eleições a oposição não possa voltar ao poder. Ora, aí está um argumento difícil de contrariar. Mostra a sua verdadeira natureza autoritária, diz Rubio, presidente da Nicarágua, de 80 anos, governa desde 2007, disse no aniversário da Revolução Sandinista que não voltará a haver eleições no país. O chefe da diplomacia dos Estados Unidos, Mark Rubio, criticou a decisão. 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

0: Estamos de volta à informação de trânsito. Já foram resolvidos os problemas no túnel do Grilo. Também já ultrapassado o problema na Cril, na zona do Senhor Roubado, em direção a Sacavém. Trânsito agora a normalizar. Mesmo assim, se tiver informações sobre as estradas da nossa zona, pode ligar 261-817-206.
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0: Daqui a alguns minutos vamos às bancas dos jornais para a revista de imprensa. Agora a prioridade à música de Gogo, chama-se Memories. Volto a recordar esta informação, é um pedido. Perdeu-se uma carteira na zona de Ribamar, pede-se a quem eventualmente a encontre, porque tem documentos importantes para o seu proprietário, o favor de entregar ou na GNR ou na Junta de Freguesia de Santo Isidoro. Carteira perdida na zona de Ribamar.

Com Katy Perry, voltamos às bancas dos jornais para a revista de imprensa. Começamos pelo Diário de Notícias. Dívidas, Câmara do Porto tenta ter infraestrutura para que o Boa Vista emerja da insolvência. Executivo, a oposição vê Montenegro sem férias de verão como um sinal de fraqueza. Pinheiro da Cruz, projeto de reabilitação social, põe reclusos a produzir um vinho ímpar. Educação, PR pede respeito pelo princípio da igualdade nos exames nacionais. Sistema volta, PSP deteve primeiro mineiro do lixo e Câmara de Lisboa quer limpezas cofinanciadas. Falta de água na Caparica gera cancelamentos em hotéis e alojamento local. América, domingo era poluição, na segunda-feira discriminação, Trump volta à carga contra o Canadá. Luís Neves, PJ, terá detectado sinais de abuso de poder e descaminho no caso do outro lado à guarda do empreiteiro João Carvalho. Esse tema está também na capa do Correio da Manhã. Montenegro não tira férias de verão. Atento ao governo. Abusos sexuais, vítimas exigem mais R$1 milhão à Igreja. Crime brutal no Porto, empreiteiro assassinado por pais de ex-namorada. Vieram de propósito do Brasil para roubar e matar Francisco Sousa. Trouxeram um reforço, vítima foi agredida e asfixiada, apanhados no aeroporto quando preparavam fuga. Ministério da Educação paga mais de 700 mil euros a consultora informática. Destaque também para o Benfica, o que é obrigatório na capa do Correio da Manhã. Marco exige craque se Sheldrup escapar. Indícios de poder e descaminho no caso do atrelado está também na capa do Correio da Manhã, que fala ainda do Médio Oriente, 100 militares dos Estados Unidos feridos em 2 semanas. Ioannidis quer ser ameaça para Soares no Sporting, no Porto. Mora é arma secreta para a Liga dos Campeões. Avançamos para o Jornal de Notícias. Casal traz assassino do Brasil para matar namorado da filha. Secundário, quem faz exame na segunda fase pode repetir em setembro. No Porto, Casa da Praia, entregue pelo Estado, vai ser espaço desportivo. Inquérito a Luís Neves na mão do Procurador-Geral da República. No Minho, Guimarães e Braga juntas pela área metropolitana. Reciclagem, petição, força discussão sobre o fim do Volta no Parlamento. Liga Conferência, Braga na Sérvia, sem margem para errar. No Futebol Clube do Porto, Niang, novo reforço sul-coreano, promete golos, mas para já vai começar na equipa B. Na primeira página do Público, o destaque é para

0: Passamos para os diários do futebol. Na bola destaca-se o Benfica, como habitualmente. Plantel não vai ficar assim. Na primeira página do Record sai Diomandé, entra Bá. Na capa do jogo, Diogo Costa na apresentação, guarda-redes, termina férias, volta aos trabalhos no Futebol Clube do Porto. Finalmente, na capa do Público, Ucrânia, licença para fabricar Patriot, não defende Kiev no imediato. Divulgadas médias dos exames, 300 alunos candidataram-se ao superior no primeiro dia, no ano passado foram 10 mil. Um terço das vagas que chegaram aos centros de emprego ficou por preencher.
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0: Estamos agora com 27 minutos. Daqui a pouco voltamos à informação do tempo e também do trânsito. Agora a música de Laid Back com Sunshine Reggae. Bom dia, boa quarta-feira com a RCM.

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0: Of Somebody. Voltamos a conferir a previsão do tempo para hoje. Mais um dia bonito, muito sol, poucas nuvens, 30 graus é a máxima esperada para Lisboa, 27 para a nossa zona. Quanto ao trânsito, voltou a complicar-se nos últimos minutos com dois acidentes. Um na Cril, em direção a Sacavém, um acidente à saída do túnel do Grilo. Outro acidente aconteceu na rotunda do aeroporto.
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Voltamos à música com The Second Voice, uma das apostas recentes na nossa emissão, chama-se Let Me Be. Daqui a pouco vamos às primeiras páginas, aliás, vamos à informação regional, assim

0: 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São 10 horas.
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0: Perto de ti, tema título do álbum de Lena D'Água no início dos anos 80. Vamos à informação regional, são 10:15. Com Nunes Forte, muito bom dia.
1: Bom dia, Jorge Carnascido. Também para quem nos escuta em 105.6 FM, na região de Mafra, Torres Vedras, Louros e Lisboa, e na rede mundial da internet, na página do Facebook da RCM, Rádio do Conselho de Mafra. Hoje, 22 de julho, celebra-se o Dia Mundial do Cérebro para sensibilizar a população para a importância da saúde cerebral. A data promove a prevenção, o diagnóstico precoce e o tratamento das doenças neurológicas, incentivando hábitos de vida saudáveis, a investigação científica e uma maior consciencialização sobre patologias como o AVC, a doença de Alzheimer, a epilepsia e a doença de Parkinson. A 22 de julho, mas de 1805, faleceu Manuel Maria Barbosa de Bocage, um dos maiores poetas da literatura portuguesa. Nascido em Setúbal, destacou-se pelo talento lírico, pela sátira mordaz e pela mestria na composição de sonetos, tornando-se uma das figuras mais marcantes do arcadismo e do pré-romantismo em Portugal. A sua obra continua a ser amplamente estudada e admirada, permanecendo como um dos maiores nomes da poesia da língua portuguesa. Quanto a nós, hoje aqui, como é habitual todos os meses por esta altura na RCM, Crónica da Europa, pelo eurodeputado Hélder Sousa Silva, com uma síntese da intensa atividade mais recente antes das férias de verão, que vai desde as questões de defesa e segurança da União Europeia ao futuro nos setores culturais e criativos da inteligência artificial. Muito bom dia, Sr. Eurodeputado Hélder Sousa Silva.
2: Bom dia Nunes Forte, bom dia para todo o nosso grande e fidelíssimo auditório. Cá estamos nós para, de uma forma muito telegráfica, à maneira do Parlamento Europeu, dar nota do que aconteceu, ou pelo menos das áreas onde me envolvi no último ano. Vou começar pela área da segurança e defesa. Uma das novas dimensões da segurança e defesa é o espaço, essencialmente os satélites, porque os satélites hoje ganharam um protagonismo e uma importância enorme na área da segurança e defesa. São os olhos e até os ouvidos de quem está no planeta Terra, e por isso mesmo, dominar o espaço quer dizer que é dominar também o campo de batalha, e por isso levei a efeito um grande evento sobre a segurança no espaço, particularmente a segurança nos satélites da responsabilidade da União Europeia, satélites da Agência Espacial Europeia, onde se enquadram os satélites portugueses. Porque é bom lembrar que nos últimos anos temos uma constelação, a constelação do Atlântico, que é feito pela Agência Espacial Portuguesa, que tem também um braço muito importante nos Açores, na Ilha de Santa Maria, e muitos dos nossos ouvintes devem também saber e ter orgulho que Portugal está na vanguarda do lançamento e da imagem de satélite a nível europeu. E por isso, este foi um dos temas que tratei. O segundo tema é o orçamento para 2027. Todos os anos, nesta altura, tratamos do orçamento do próximo ano. No próximo ano vai ser um orçamento difícil, porque o PRR é o primeiro ano que vamos começar a pagar capital e juros, por um lado, e por outro lado é o último ano também deste quadro financeiro atual, que vai de 21 a 27, e por isso é o ano, eu direi, dos acertos finais. No entanto, vai ser um orçamento também de continuidade e onde as missões da União Europeia estão asseguradas. Um terceiro ponto que o Nunes Forte falou, que liga à Comissão de Cultura, tem a ver com a segurança dos menores online, liga à questão da transparência dos algoritmos, da publicidade que é colocada muito para atrair menores, também de um código de conduta para os influencers, os influenciadores que muitas vezes influenciam mal os nossos jovens, e por isso esta proibição de algumas funcionalidades viciantes para os jovens foi aprovado um documento de iniciativa da Comissão de Cultura que eu penso que será muito importante para preservar a segurança dos nossos menores. Também no âmbito da cultura foi assinada uma declaração conjunta, Europa pela Cultura, Cultura pela Europa, dentro de um programa mais vasto que é a Bússola Europeia para a Cultura. Não nos podemos esquecer que a questão da cultura é a espinha dorsal da nossa União Europeia, dos valores da União Europeia, e por isso também a Presidente von der Leyen, pela Comissão, a Presidente Metsola pelo Parlamento e o Presidente António Costa pelo Conselho assinaram esta declaração conjunta. Foi um passo muito importante relativamente ao reconhecimento da importância da cultura na continuidade do projeto europeu. E por isso, Nunes Forte, depois de muitas reuniões com muitos comissários de diferentes áreas, entre eles a nossa comissária Maria Luísa Albuquerque, onde estou a trabalhar com ela, a uniformização dos mercados financeiros, a liberalização também, facilitando trocas financeiras dentro dos 27 Estados-membros, é outra área que tenho feito dentro de uma sub-área que tenho, que é a área das agências. E por isso há uma agência que trabalha esta matéria, que depende da senhora comissária portuguesa, comissária Maria Luísa Albuquerque, e que eu tenho trabalhado essencialmente em áreas muito pontuais ligadas à questão do orçamento e dos recursos humanos. Nunes Forte, não tem faltado a trabalho, mas agora no mês que vem será o mês de férias e por isso no mês de agosto não vou ter o gosto, chamemos-lhe assim, de dizer o que é que fiz no Parlamento, porque não vou estar no Parlamento, e aproveito para me despedir de todos vós com um grande abraço e até setembro.
1: Obrigado, Sr. Eurodeputado Helder Sousa Silva, por mais esta colaboração à Rádio do Conselho de Mafra. Contamos consigo para mais uma Crónica da Europa depois das férias de verão. Bom dia e boas férias.
2: Muito obrigado.

0: Quanto a nós, é tudo por agora. Voltaremos neste horário depois da manhã. Bom dia para todos. Até sexta-feira, Jorge Nascido.
1: Até sexta, não nos farte.
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0: Esta é a mais recente proposta dos portugueses Fingertips. Chama-se I Can Still Love. Faltam 8 minutos para as 11. Recordo que amanhã volta e regressa à Festa do Sobreiro. Amanhã, quinta-feira, dia 23, com alvorada a partir das 9 da manhã. Abertura do Arraial às 17. Vamos ter cerimónias religiosas, também baile. Depois a festa prossegue no sábado, domingo e também, claro, está sexta-feira e ainda no último dia, na segunda-feira, festas do Sobreiro, uma das grandes festividades da nossa zona. Começa amanhã, a não perder. Tópico já a seguir com Sorry Papi, continuação de uma ótima manhã de quarta-feira com a RCM.
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0: 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São 11 horas.
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0: Ora, muito bom dia, são quase 11h30, ficámos com Rosalía La Perla e está mesmo quase na hora do Ponto de Fuga.
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0: Boa quarta-feira, como estamos desse lado? Por aqui já se vai fazendo a contagem decrescente para o fim de semana que promete vir carregado de animação. Mas calma, um dia de cada vez, porque para hoje ainda há boas formas de fugir à rotina. Vamos a isso? Como já é tradição, às quartas-feiras há sempre uma forma de terminar o dia em movimento. A Night Run Torres Vedras volta a desafiar todos os que gostam de caminhar ou correr, sem cronómetros nem competição. Se quer aproveitar o final do dia da melhor maneira, o encontro está marcado para as 21h15 no Largo Jaime Batista da Costa, em Santa Cruz. Há percursos para todos os ritmos, a participação é completamente gratuita e nem precisa de inscrição. Basta aparecer e dar o primeiro passo. E agora deixo-lhe uma sugestão um bocadinho mais longe, mas que pode muito bem valer a viagem. O Almada Forum Music Sessions continua esta noite e recebe Luís Trigacheiro. Se acompanha a música portuguesa, certamente que conhece a voz inconfundível do vencedor do The Voice Portugal, que desde então tem conquistado o público com temas inspirados no Alentejo e na música tradicional portuguesa. O concerto começa hoje às 21h30 e a entrada é gratuita, mediante o levantamento prévio do bilhete junto à entrada da farmácia do Centro Comercial de Almada. Regressando agora a estes lados, começa hoje a festa na Freiria e já sabe como é. Quando há arraial, há música, petiscos e aquele ambiente que sabe mesmo a verão. Até domingo não vão faltar motivos para passar por lá e aproveitar um serão diferente entre amigos ou família. E porque eu sei que gosta de se organizar com antecedência, deixo-lhe já uma sugestão para amanhã. Arrancam então as festas do Sobreiro, que prometem 5 dias de muita animação. A abertura fica a cargo da Ganda Banda, mas ao longo do fim de semana não vão faltar concertos, tradição e muita festa. Mas eu amanhã conto-lhe tudo ao detalhe. Hoje ficamos por aqui, mas amanhã é mais um dia e por isso é mais uma oportunidade para sair de casa e fugir da rotina. Até porque aqui tem sempre o seu ponto de fuga. Eu sou a Rita Amado e amanhã volto com o guia completo para aproveitar o restinho da semana. Vemo-nos amanhã.
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Ora, bom dia, bom dia. Estamos mesmo quase na hora do almoço. Faltam 10 minutos para as 12 e já a seguir temos as notícias do meio-dia. Por isso, fique desse lado e não perca. E agora, já a seguir, vamos ouvir Sabrina Carpenter com Man Child.

0: anos, vítima de doença prolongada. Donald Trump poderá apoiar Infantino para suceder a Guterres como secretário-geral da ONU. O presidente americano considera que Gianni Infantino, presidente da FIFA, é uma figura respeitada internacionalmente e com capacidade para unir diferentes setores, segundo notícia avançada pelo New York Post. O Irão, entretanto, voltou a retaliar contra infraestruturas da Amazon. Teherão retoma a tática de alvejar instalações de empresas dos Estados Unidos em países vizinhos. Trump diz que o seu país não vai embora agora e que o Irão precisa de 20 a 25 anos para se reconstruir. Alojamento turístico enfrenta catadupa de cancelamentos na costa de Caparica. Famílias estão a arranjar planos alternativos para as férias de verão com receio da falta de água. Aos milhares de euros que já somam em prejuízos graças às falhas de abastecimento no início do mês, empresários enfrentam cancelamentos resultantes da publicidade negativa à região. No futebol, Portugal desceu ao 7º lugar do ranking da FIFA. A campeã mundial Espanha subiu à liderança. A equipa portuguesa foi ultrapassada por Brasil e Marrocos, que subiram ao 5º e 6º lugares, respectivamente. Zelensky demitiu o comandante das Forças Armadas após protestos nas ruas. O prazo dado pelos manifestantes ao presidente ucraniano terminava na sexta-feira. Depois da manhã, estes exigiam o regresso ao governo do ministro da Defesa, Mikhail Fedorov. O comandante das Forças Conjuntas, Drapati, sucede a Oleksandr Sirsky. Ortega rejeita mais eleições na Nicarágua, o que mostra a sua verdadeira natureza autoritária, diz Rubio. O presidente do país sul-americano, de 80 anos, que governa desde 2007, disse num discurso no aniversário da Revolução Sandinista que não voltará a haver eleições no país para prevenir que a oposição possa voltar ao poder. O melhor dos argumentos. O chefe da diplomacia americana, Marco Rubio, criticou a decisão. 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

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São 2 horas. 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

0: 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São 3 horas.
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Olá, boa tarde. Passam 15 minutos das 3. Este é o Palácio Nacional. Estamos de regresso à música em português, como prometemos ontem. E hoje, lá está. Ficámos sem o Luís. Foi a vez do Luís reprensa as partidas. Ele e os seus Estrovante foram recordados aqui nos últimos minutos com algumas músicas de tantas que passam por aqui. Do Estrovante, do Luís Represas. Meu muito obrigado, Luís Represas. Estiveste tantas vezes lá quando eu precisei. Tantas vezes, Luís. Até sempre, Luís Represas. Um dia a gente vê-se por aí. Quem sabe no escuro, como diz este tema.

0: Obrigado, obrigado, Lisboa.
1: Já estamos a acabar, Miguel.
2: Já acabaram? Está a acabar.
1: Vamos acabar, acho que. Vamos. Muito boa noite, obrigado por terem vindo. Ah, não? Muito boa noite, obrigado. Vamos então, parece que temos mais.
2: Achas? Eu agora.
1: Estou não... Diz tu. Querias dizer não sei o quê hoje.
2: Queria, não sei se nos podem pôr nos ecrãs. Tipo aquelas cenas nos estádios de beisebol americanos. Sabe que põem. Parece que as pessoas têm alto.

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0: Enfim, Luís Represas, Trovante, influenciaram de que maneira uma geração de músicos. Aqui fomos buscar os Resistência a cantar-se Trovante, o tal tema Perigo, e depois João Gil e Carlão e a Lúcia Muniz juntaram-se para cantar talvez aquele que terá sido o maior êxito dos Trovante. Ou não, não é isto agora, há de haver discussões à volta disto. Qual terá sido o maior êxito dos Trovantes? Uns dizem 125 Azul, outros dizem Perdidamente, outros dizem sei lá, tantas músicas, né? Enfim, fica a nossa homenagem de até sempre, Luís Represas. Deixa-me continuar a passar por aqui pelo Palácio Nacional. Música em português tem um nome, Trovante, Luís Represas, e por aí fora, e outros, não é, desta geração. É injusto falar só dele, não é, claro. Mas hoje é o dia do Luís.
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Hoje, dedicado ao Luís, desapareceu Luís Represas aos 69 anos. Passamos por aqui vários temas do Luís Represas, do Estrovante, do Luís Represas a cantar com outros cantores, Fala Veiga, João Gil, o João Gil, o Carlão, a Lúcia, enfim, tantos que Luís Represas tocou com as suas músicas, com o Estrovante, com tantas outras coisas que o Luís Represas fez. Nós vamos nos despedir desta hora com uma última música do Estrovante, Balada das Sete Saias. Voltamos depois para mais música em português.

0: 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São 4 horas. 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
3: Estamos de regresso ao Palácio Nacional. Boa tarde, meu nome é Carlos Valde e depois de termos estado a primeira hora do Palácio Nacional de hoje a recordar temas de Luís Represa e do Estrovante e de outros cantores que cantaram com ele as músicas de Luís Represa e do Estrovante, é isso mesmo. Estamos então de regresso para passar mais música em português. A vida continua e nós vamos recordar sempre aqui o Luís Represa e o Estrovante e tudo aquilo que eles significaram para uma geração ao longo das emissões do Palácio Nacional. Música portuguesa de terça a sexta-feira com a apresentação de Carlos Val. Vamos olhar para a previsão do estado do tempo para o dia de amanhã, um dia muito parecido com o de hoje, com as temperaturas, segundo esta aplicação que nós temos por aqui, a não irem muito além dos 26 graus de máxima. Aliás, amanhã, exatamente, 26 graus de máxima, a mínima depois vai baixar ali até aos 18. Enfim, ainda bem que vai refrescando. Vamos ter, tudo indica, vamos ter dias de calor aí previstos para a próxima semana. Para já, vamos, enfim, gozando deste tempo mais fresco que vamos tendo por aqui. Vamos continuar com mais música em português. Agora, nos próximos minutos, vamos recordar os Jafo Mega e este O Homem da Rádio.

Os Gaia Fias, o rapaz do Caleidoscópio. Antes tivemos com o Chute de Pontapés, com nós dois. Lá atrás, o Rui Veloso, a rapariguinha do shopping. E lá atrás, lá mais atrás ainda, na abertura desta segunda hora do Palácio Nacional, já fumega. O homem da rádio. Esta é a sua rádio, a rádio do Conselho de Mafra, que na primeira parte de hoje do Palácio Nacional esteve como uma homenagem a Luís Represas, que desapareceu hoje aos 69 anos. Passámos por aqui vários temas dele com os Trovantes, dele com tantos outros cantores. Enfim, Luís Represas será sempre recordado aqui no Palácio Nacional. Música em português, de terça à sexta-feira, entre as 15 e as 17. E agora segue mais música daquela que nós gostamos de ouvir em português, Delfins. A Queda de um Anjo.

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Estes são os GNA. Até uma versão ao vivo do tema Nova Gente. Lá atrás tivemos com Chute e Pontapés e Na América em versão ao vivo. E ainda recordámos por aqui os Heróis do Mar com uma versão de O Fado. Ainda por aqui nos últimos minutos tivemos com Madre Deus, A Praia do Mar ao vivo, João Pedro Paes, Ninguém é de Ninguém também ao vivo e os Delfins com A Queda de um Anjo. Já sabe que depois das 17 vai estar por aqui Carlos Alegre, vai trazer informações de trânsito, as notícias que marcam a atualidade nesta quarta-feira, e vai trazer também muita daquela boa música que vocês já podem ouvir aqui na sua rádio, a Rádio do Conselho de Mafra. Para já, mais música em português, os entre aspas, e este é Soltar o Olhar.

Cláudia Pascoal e este Assim Assim, exatamente. Estamos a chegar ao final então de mais uma edição do Palácio Nacional, hoje dedicada a Luís Represas e às memórias que nos trazem as músicas dele, ele com o Estrovante, ele com muitos outros cantores que partilharam uma carreira de muitos anos, mas foi certamente com o Estrovante que terá atingido o ponto mais alto. Vamos fechar como última homenagem do Palácio Nacional, uma última não será, mas de hoje sim, com este Terra à Vista. Até sempre, Luís Represas, aqui ao vivo no Campo Pequeno, há muitos anos atrás.

0: 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São 5 horas.
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0: RCM, bom final de tarde, quarta-feira, meio da semana, 22 de julho, um dia que fica definitivamente marcado para todos nós, principalmente para quem gosta de música e para quem já não é propriamente novinho. A partida de Luís Represas, que deixa muitas recordações, ficará para sempre entre nós, e por aqui na Rádio do Conselho de Mafra vamos continuar a passá-lo. Carlos Valdes já lhe fez uma grande homenagem a essa grande voz inconfundível. Até sempre, Luís, e muito obrigada. Mais à frente também nesta edição irá passar uma canção do Luís Represas com Henrique Iglesias. Começamos a hora com Siena Spiro. Chama-se a canção, canção nova também, música nova aqui na RCM, Material Lover, e Maya Delay com Squeeze.
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0: A próxima é de Catarina Filipe, chama-se Deixa de Ficar, também música nova para este 2026. Da minha parte é Deixa-se Ficar em 105.6 ou em www.rcmafra.pt. Eu sou Carla Alegre, vou estar consigo até às 7.

0: a música da Sétima Legião, Porque Não Esqueci. Ainda deixa de ficar de Catarina Felipe. 14 minutos depois da hora certa, vamos agora olhar o trânsito. Há um som de fundo, não é? De certeza absoluta que está a ouvir um som de fundo. Mas é aqui o nosso aparelho de ar refrigerado. E não vou desligar, porque aqui também preciso de um pouco de fresco. Mas eu sei que faz este barulho, ou pelo menos estou a ouvi-lo. Vamos lá, vamos ao trânsito. A esta hora começamos pela zona da Ericeira. Temos bastante trânsito na Vila Pescatória, para passar a Nacional 247, pela zona periférica da vila, quer dizer, uma parte periférica, a outra já vai atravessando, não é? A zona até São Sebastião, a Avenida dos Bombeiros Voluntários, até chegar a São Sebastião e depois a saída, já passa ali muito, não propriamente no meio da Ericeira, mas já vai sendo, não é? Já vai sendo ali uma zona bem intensa de trânsito. Depois, apenas vamos olhar para a Malveira, para a Venda do Pinheiro, que esta hora já tem o trânsito mais intenso, de resto não há problemas de maior no nosso concelho. Avançamos. O IC19, a indicação é de que a circulação é regular. Vamos para Lisboa, para a segunda circular, sentido aeroporto Pinamanique. Há um acidente, lentidão entre Relógio e Campo Grande. É aqui nesta zona que se registou o acidente, no sentido inverso, lento entre as Torres de Lisboa e as Calvanas. Quanto à Ponte 25 de Abril, sentido Lisboa-Almada, lento desde Campo Lide e Aqueduto, e também há A5 na Cruz das Oliveiras. É tudo quanto a trânsito. Boa viagem para si.
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26 minutos depois das 5, canção para 2022 de Harry Styles, As It Was. É um dos meninos bonitos que sai da boys band britânica One Direction. Antes recordámos Bon Jovi, It's My Life, e Asia, The Hits of the Moment. E se me permitem, estas bandas que agora frisei, essas sim, essas têm os meninos bonitos da minha altura, claro. O Harry Styles é um jovem, quase cuidado para si, meu filho. Já são coisas diferentes. As canções dos Bon Jovi, It's My Life, e também a Asia com The Hit of the Moment. Vamos agora à informação que o meu colega Carlos Valde me deu, ele que vai a caminho de casa, e eu também já fui aqui fazer o trabalho de casa ao site fogos.pt, porque temos um incêndio no nosso concelho, na União de Freguesias da Igreja Nova e Chaleiros. E segundo os fogos.pt, este incêndio começou às 16h49, portanto há relativamente 40 minutos quase. Nesta altura está a ser combatido por 65 bombeiros, 17 viaturas e também um meio aéreo. Segue a música, Before You Break My Heart, canção nova de Jade.

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2: Esse vai na estrada na região de Chelares, Igreja Nova Chelares, ou se vai para esta zona de Igreja Nova Chelares, tenha atenção porque há um incêndio de alguma dimensão, uma vez que já tem um meio aéreo, também 17 viaturas e 65 bombeiros. Aqui de Mafra conseguimos ver perfeitamente a mancha de fumo. Atenção às estradas, não temos ainda conhecimento de estradas cortadas, mas esse facto não implica elas estarem já a esta hora com condicionamentos. Portanto, se vai para esta zona, tenha atenção a este incêndio que mobiliza bombeiros na União de Freguesias da Igreja Nova e Chaleiros. Vamos lá começar a ouvir estes rapazes de início. Vamos embora. Chama-se Joy, esta canção de Role Model, também canção nova aqui em 105.6. Depois temos Soamos Todas Iguais, gosto desta, de Joana Almirante. Boa tarde.

0: Música dos Marillion. Estamos a recordar a voz de Fish na canção Lavender para 1985. Ainda com Joana Almirante, Soamos Todas Iguais, e Role Model com a canção Joy. Canção nova aqui em 105.6. E no concelho de Mafra, a esta hora, e relativamente perto de Mafra, há um incêndio florestal, um incêndio em mato, na União de Freguesias da Igreja Nova e Esteleiros. O site da Alta Autoridade de Proteção Civil, onde estão as ocorrências que decorrem de norte a sul de Portugal, tem aqui bem marcado este incêndio e já aumentou o dispositivo que está a combater. Nesta altura, 86 bombeiros com 23 viaturas, e continua um meio aéreo para debelar este incêndio, que começou às 16h49.
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0: Começamos esta sequência com Ana Moura, a canção Andorinhas, uma das canções do álbum de Ana Moura, que nos trouxe uma nova roupagem no seu estilo. E que maravilha, ela que reúne tantos estilos, mas principalmente estilos africanos, aqui ao fado, fica maravilhoso, digo eu. Bia Bos também, Quero É Rir, e Roel Otis, acabámos de ouvi-lo com Who's Your Boyfriend. RCM tentou encontrar algumas respostas com relação às estradas cortadas na União de Freguesias da Igreja Nova e Esleiros, onde está neste momento a decorrer um incêndio em mato, mas não foi conclusiva, não conseguimos perceber se existem estradas cortadas. No entanto, o incêndio, e segundo a Alta Autoridade da Proteção Civil, onde está esta informação que vou passar, e qualquer pessoa pode testá-la e vê-la. Ora, neste momento já estão 6 meios aéreos nesta zona a combater este incêndio, que começou sensivelmente às 10 para as 5 desta tarde, 101 bombeiros e 27 carros. Nesta zona existem também associações que têm animais, os canis das associações, pelo menos uma delas, se não me falha agora a memória, está nesta zona, e portanto também aqui um cuidado redobrado nesta altura.
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0: Fechamos a hora com Classificados e Rosa, e também João Paulo e Telma Correia na canção Não Quero Mais.

0: 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São 6 horas.
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Avançamos para a síntese informativa das 6 na RCN. Há um incêndio no concelho de Mafra, na União de Freguesias da Igreja Nova e os Celeiros. A esta hora, um incêndio que terá começado por volta das 16 horas e 49 minutos, segundo a indicação da Alta Autoridade da Proteção Civil, onde está também descrito que é um incêndio em mato, neste momento com 104 bombeiros, 28 viaturas e 7 meios aéreos. Informação também que a RCM conseguiu junto da Guarda Nacional Republicana, a partir de Mafra, neste caso, e relativamente às estradas fechadas ao trânsito nesta zona. Existe fechada ao trânsito a estrada da Escola Básica da Igreja Nova em direção a Celeiros. Esperemos que rapidamente se consiga debelar este incêndio que há cerca de 20 minutos atrás tinha um meio aéreo, neste momento já tem 7 meios aéreos para poder apagar o incêndio. Aqui de Mafra é visível a mancha de fumo, mas há também já fotografias que estão a chegar de outros pontos do concelho onde se vê esta mancha de fumo. No âmbito nacional, o presidente do Chega, André Ventura, considerou-se que existem motivos suficientes para a constituição de uma comissão parlamentar de inquérito aos mandatos do ministro da Administração Interna, Luís Neves, à frente da Polícia Judiciária. E se vai utilizar o IP3 em infraestruturas de Portugal, afirmou hoje que os trabalhos de reparação de pavimento desta via vão prolongar-se por vários dias na sequência do derrame de resina que obrigou ao corte de estrada em Penacova na segunda-feira. Esta zona do IP3, cortada então de... devido a estes trabalhos que se vão prolongar por vários dias. Não está cortada, é simplesmente fazer esta intervenção. Mas para mais informações, junto desta zona do concelho de Penacova, para perceber melhor outras infraestruturas de Portugal, também para perceber melhor onde pode circular e onde não pode circular. A venda do Hospital da Cruz Vermelha em Lisboa vai ser relançada pelo Governo em breve para alienação das posições da Santa Casa da Misericórdia de Lisboa e da Par Pública, anunciou hoje o Secretário de Estado do Tesouro. A Ministra da Saúde revelou hoje que o parecer do Infarmed sobre a eventual comparticipação de novos medicamentos para o Alzheimer, já aprovados na Europa, é negativo.

0: policials. Olhamos chuvas no Paquistão que já provocaram pelo menos 23 mortes, 55 feridas devido às chuvas intensas nas províncias paquistanesas de Punjab e também Khyber Pakhtunkhwa e Kashmir, enquanto que a atual época das monções continua a causar destruição no país inteiro. O presidente norte-americano Donald Trump garantiu hoje que o Irão vai pagar generosamente pela morte de militares dos Estados Unidos em ataques atribuídos a Teherão e reconheceu o impacto negativo do conflito no preço dos combustíveis. E o rei Felipe VI, o rei espanhol, concedeu a mais alta condecoração atribuída pela Casa Real e pelo Estado espanhol ao ex-presidente da República Portuguesa, Marcelo Rebelo de Sousa, segundo um decreto que foi publicado hoje. Vamos agora olhar o desporto e o Estoril Open a decorrer em Portugal, com o tenista português Nuno Borges, quinto cabeça de série, a ser eliminado hoje nos oitavos de final do Estoril Open, depois de perder com o argentino Román Andrés Borrachaga em 3 sets.
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0: Vamos agora olhar o trânsito nas estradas concelhias. O incêndio que lavra na União de Freguesias da Igreja Nova e Esteleiros condiciona o trânsito entre a estrada da Escola Básica da Igreja Nova em direção a Esteleiros. Esta estrada está cortada, informação da GNR de Mafra. Vamos agora olhar as outras estradas concelhias que habitualmente têm mais trânsito a esta hora e que começamos costumamos analisar. É o caso da zona da Ericeira, Nacional 247, para percorrer a Vila Pescatória, com um trânsito mais intenso a esta hora. Já há também resistência na Rotunda do Sobreiro, na Nacional 116, entre Mafra e esta aldeia. Depois vamos em direção à Nacional 9, saída para a Rotunda da Carapinheira, também aqui já com alguma resistência, e a Malveira, a esta hora, também já vai estando preenchida, principalmente junto à Rotunda do Lidl, na Nacional 116. Esta mesma via que segue em direção à Venda do Pinheiro vai seguindo sem problemas de maior, tem um pouco mais de trânsito entre a Malveira e a Rotunda do Pingo Doce. Entre a Venda do Pinheiro e a Malveira está a circular melhor a esta hora. Na direção entre a Venda e a Freixeira, esta mesmo Nacional 116 tem mais trânsito. Olhamos agora outros acessos. Vamos já olhar o acesso do IC19 no sentido Lisboa-Sintra, com lentidão entre Pina-Manique e Queluz. No sentido Sintra-Lisboa, há acidente na saída da

0: Cril, lentidão desde da Maia. Atenção também à A5, sair de Lisboa para Cascais, com lentidão no viaduto Duarte Pacheco e à AS de Oeiras. Passar a ponte, 25 de Abril a esta hora, com a lentidão desde Campo Lido e Aqueduto e também o A5 em Monsanto. Segunda circular em Lisboa, lentidão entre o relógio Campo Grande e também a área comercial e Pinamanique, no sentido inverso, lenta entre a área comercial e as Calvanas. E é tudo quanto a trânsito a esta hora. Boa viagem.
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0: 17 minutos depois das 6, a hora começou com a música de Baila Zimmerman com Kid Laroi. Esta chama-se Lost, também Preston Pubble, Dance Alone. Já a seguir temos Minuto, Trata o Lixo, e depois vamos ao Ponto de Fuga. Sugestões para si.
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2: Quarta-feira, como estamos desse lado? Por aqui já se vai fazendo a contagem decrescente para o fim de semana, que promete vir carregado de animação. Mas calma, um dia de cada vez, porque para hoje ainda há boas formas de fugir à rotina. Vamos a isso? Como já é tradição, às quartas-feiras há sempre uma forma de terminar o dia em movimento. A Night Run Torres Vedras volta a desafiar todos os que gostam de caminhar ou correr, sem cronómetros nem competição. Se quer aproveitar o final do dia da melhor maneira, o encontro está marcado para as 21h15 no Largo Jaime Batista da Costa, em Santa Cruz. Há percursos para todos os ritmos, a participação é completamente gratuita e nem precisa de inscrição. Basta aparecer e dar o primeiro passo. E agora deixo-lhe uma sugestão um bocadinho mais longe, mas que pode muito bem valer a viagem. O Almada Forum Music Sessions continua esta noite e recebe Luís Trigacheiro. Se acompanha a música portuguesa, certamente que conhece a voz inconfundível do vencedor do The Voice Portugal, que desde então tem conquistado o público com temas inspirados no Alentejo e na música tradicional portuguesa. O concerto começa hoje às 21h30 e a entrada é gratuita, mediante o levantamento prévio do bilhete junto à entrada da farmácia do Centro Comercial de Almada. Regressando agora a estes lados. Começa hoje a festa na Freiria e já sabe como é. Quando há arraial, há música, petiscos e aquele ambiente que sabe mesmo a verão. Até domingo não vão faltar motivos para passar por lá e aproveitar um serão diferente entre amigos ou família. E porque eu sei que gosta de se organizar com antecedência, deixo-lhe já uma sugestão para amanhã. Arrancam então as festas do Sobreiro, que prometem 5 dias de muita animação. A abertura fica a cargo da Ganda Banda, mas ao longo do fim de semana não vão faltar concertos, tradição e muita festa. Mas eu amanhã conto-lhe tudo ao detalhe. Hoje ficamos por aqui, mas amanhã é mais um dia e por isso é mais uma oportunidade para sair de casa e fugir da rotina. Até porque aqui tem sempre o seu ponto de fuga. Eu sou a Rita Amado e amanhã volto com o guia completo para aproveitar o restinho da semana. Vemo-nos amanhã.
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0: 31 minutos depois das 6. Boa tarde para si, onde quer que se encontre, com esta relíquia a recordar a ACDC e o Shook Me All Night Long. Ainda com o share de Shook Shook Song, além da música nova de Electric Man, um dos músicos aqui residentes no concelho de Mafra. Canção nova, Beleza é Fundamental. Ainda Landry, que grandes amores não acabam juntos. Landry, que eu confesso que eu não gosto muito deste título desta canção. Não gosto muito, não gosto mesmo nada. A canção, gosto imenso de ouvi-la. Mas o título, porque é que tem que ser assim? Isto parece quase uma coisa, sei lá, daqueles dramas. Grandes amores não acabam juntos. Faz-me lembrar muitos dramas da Anatomia de Grey, que é uma das séries que bem gosto e há não sei quantos anos que andamos a vê-la. 23, 24, não sei. Mas é um bocadinho isso. Parece que nada pode estar bem. Ora, mas aquilo que tem que estar muito bem é já a partir de amanhã, na festa do Sobreiro, claro. São 5 dias de festa, 23, 24, 25, 26 e 27, todos os caminhos e todas as estradas vão dar ao Sobreiro, amanhã com Ganda Banda, na sexta-feira com Micaela, no sábado com Rogério Silva, no domingo com o Quim dos Apitos e no dia 27, segunda-feira, para fechar com a dupla Net Cassettes. E muito mais. Isto é só um cheirinho. Há muito mais.
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0: Orville Peck com Kelly Minogue, canção para 2024, chama-se Midnight Ride. Antes com Eva Max, Sweet But Psycho. As canções de dança e frescas para este verão. Falarmos em verão, vamos à previsão do estado do tempo. Para amanhã é um dia idêntico ao de hoje. Céu pouco nublado ou limpo, já sabe, mais nuvens pela manhã. Vento fraco a superar moderado a partir da tarde. Máximas de 29 graus para Lisboa, 25 para Mafra, Ericeira com 24. Ondas com 1 metro na nossa costa, a temperatura da água do mar a rondar os 19, 20 graus.
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0: 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Está na hora dos lobisomens. Vamos lá. Thriller, de Michael Jackson.

0: A finalizar mais uma sessão de hoje com Irmãos Verdades, a canção chama-se Yolanda, antes com Miguel Araújo e Rui Veloso a fazer canções, e recordamos também Bryan Adams, Cuts Like a Knife, e Michael Jackson com Thriller. Hoje é dia de eclipse, sim. E agora estava-me a lembrar desta altura do Michael Jackson e dos lobisomens, não é? Na altura da minha adolescência isto falava-se muito. Não sei se sai em noite do eclipse, não sei. Estou só a brincar. Temos que brincar com alguma coisa, senão isto não tem graça nenhuma. Vamos sair para a informação agora às 7.
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0: Avançamos para a síntese informativa das 7 aqui na RCM. Continua a lavrar o incêndio que deflagrou hoje às 16 horas e 49 minutos na Igreja Nova e Esteleiros, a União de Freguesias da Igreja Nova e Esteleiros. A esta hora estão 107 bombeiros a combater este incêndio, apoiados por 33 viaturas e 6 meios aéreos. Esta informação está disponibilizada no site da Alta Autoridade para a Proteção Civil. Os dois sismos que abalaram a Venezuela a 24 de junho já causaram a morte de 130 portugueses e lusodescendentes. Vai evoluindo o número de mortos, dado as pessoas que estavam desaparecidas. E este é o mais recente balanço avançado hoje pelo Ministério dos Negócios Estrangeiros português. O Júri Nacional de Exames informou hoje que foram alterados os parâmetros de correções em 4 disciplinas, tendo sido reclassificados mais de 5 mil provas. O presidente do Chega, André Ventura, considerou hoje que existem motivos suficientes para a constituição de uma comissão parlamentar de inquérito aos mandatos do ministro da Administração Interna, Luís Neves, à frente da Polícia Judiciária. Atenção também para quem circula nas estradas centro do país, principalmente na zona do IP3, é porque nesta zona e em Penacova deve-se manter cortada a via ainda por vários dias na sequência de um derrame de resina e que obrigou ao corte da estrada em Penacova já na passada segunda-feira. As infraestruturas de Portugal que estão a arranjar a zona avançam hoje que se poderá prolongar por mais dias este corte da via no IP3. Se circular nesta zona, o melhor será mesmo informar-se junto das infraestruturas de Portugal, os locais em que pode passar. A Associação Nacional de Municípios Portugueses defendeu hoje que um reforço da capacidade financeira das autarquias no Orçamento de Estado para 2027, a isenção de IVA em determinadas despesas e também a compensação dos custos associados à descentralização de competências. A Ministra da Saúde revelou hoje que o parecer do Infarmed sobre a eventual comparticipação de novos medicamentos para o Alzheimer já aprovados na Europa é negativo, porque não apresenta valor terapêutico acrescentado. Lá por fora, o presidente ucraniano anunciou hoje ter estado reunido com emissários norte-americanos para reavivar a diplomacia e encontrar uma solução para a guerra com a Rússia quando as negociações estão num impasse. E a vaga de calor que atingiu França entre

Autarquia de Roma. Isso por um lado, há calor em alguns países, noutros há mortes derivadas às chuvas. É o que está a acontecer no Paquistão. Pelo menos 23 pessoas morreram e 55 ficaram feridas devido às chuvas nas províncias paquistanesas de Punjab. E vou dizer que esta é aquela que consigo pronunciar melhor. Depois as outras, há outra também é fácil, Caxemira, mas esta outra província chama-se Khyber Pakhtunkhwa. E não sei se está bem pronunciado, peço desculpa por isso. Mas são estas três províncias que já pelo menos 23 pessoas morreram e ficaram 55 feridas devido às chuvas torrenciais, enquanto a atual é época das monções continua a causar destruição no país inteiro. Olhamos agora ao Estoril Open a decorrer no nosso país com o tenista português Nuno Borges, quinto cabeça de série, a ser hoje eliminado nos oitavos de final. Perdeu com o argentino Roman Andrés Burruchaga em 3 sets. Na volta, França, edição 113, com Jasper Philipsen, que corre pela Alpecin Premier Tech, a ganhar hoje, finalmente, uma das etapas da volta à França, superiores aos seus companheiros de fuga, para somar o 11º triunfo na prova, na 17ª etapa desta edição, que foi disputada como uma clássica.

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3: Olhamos agora o trânsito no concelho de Mafra pela última vez neste final de tarde. Olhamos já a 8, porque temos aqui alguma fila na saída para a Venda do Pinheiro e para a Malveira. Venda do Pinheiro, a esta hora, já na sua rotunda principal, nas duas rotundas principais, já com bastante trânsito. Mas não é dos dias em que está pior, porque a Nacional 116 está a circular sem problemas de maior entre as duas localidades. Ou seja, Venda e Malveira. Malveira tem aqui resistência na Nacional 116, à chegada para a rotunda do Lidl, que distribui depois o trânsito para a Nacional 8, em direção a Torres Vedras, e a Nacional 116, em direção à Venda do Pinheiro. Vamos lá caminhar até Mafra. Paramos primeiro na Carapinheira. É aqui que há alguma coisa para dizer. Mafra está tranquila. Nacional Nova, saída para a rotunda da Carapinheira, tem resistência e fila ainda a esta hora. Vamos olhar também a Ericeira. Como estamos no verão, a Ericeira tem apresentado mais trânsito na Nacional 247, principalmente nestas horas, e hoje acontece a mesma coisa entre a entrada sul da vila e a rotunda do Continente. O trânsito depois distribuído na passagem pela Avenida dos Bombeiros Voluntários e também de São

0: Sebastião tem menos paragens e menos intensidade do que nesta zona da Nacional 247, entre a entrada sul da Ericeira e também a rotunda do Continente. Vamos olhar outros destinos com a segunda circular. A esta hora, lentidão entre Relógio e Pinamanique, sentido inverso, lento entre a área comercial e as Calvanas. Atenção ao IC19, sentido Lisboa-Sintra, lentidão entre Pinamanique e Queluz. Entre Sintra e Lisboa, registro de acidente em Terceira, lentidão desde Rio de Moro e lento em Pinamanique, também com acidente nesta zona. Na A5, de Lisboa para Cascais, há lentidão entre o viaduto Duarte Pacheco e a AS do Oeiras. E terminamos olhando a ponte 25 de Abril, passar a ponte a partir de Lisboa, com lentidão desde Sete Rios, Campo Lido, os acessos estão preenchidos, e também há 5 em Caselas. Boa viagem.
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0: Fechamos agora a hora com a previsão do estado do tempo para hoje. Fecho hora e sessão também. Temos estado do tempo para amanhã. Temos céu pouco nublado ou limpo nesta quinta-feira, 23 de julho. Tenho que estar sempre a olhar para o calendário e aqui para o computador, virando aqui a cabeça, porque o tempo está a passar tão depressa que eu há dias que já estou muito confusa. Mas amanhã é quinta-feira. Quinta-feira, 23 de julho. Céu pouco nublado ou limpo. Temos mais nuvens pela manhã e temos vento fraco e a soprar a moderado mais para a tarde. Quanto às máximas, 25 graus para Mafra, 24 para Ericeira e 29 para Lisboa. Ondas com 1 metro na nossa costa, temperatura da água do mar entre os 19 e os 20 graus. É tudo, onde quer que se encontre. Fique bem, continue connosco. Um abraço e até amanhã.

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1: É muito bom saber que está a acompanhar o programa O Som do Livro. Seja muito bem-vindo. Já vamos ter a companhia do Paulo Chaveiro também para explicar-nos mais acerca do texto bíblico. Agora temos música e voz com Anselmo Ralph.

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1: O meu desejo é que o som deste livro continue a falar consigo, mesmo depois de desligar o seu rádio. Caro amigo, certamente está lembrado que nós estamos a estudar o livro de Levítico. Hoje vamos voltar ao capítulo 8, verso 14. O tema trata da consagração dos sacerdotes. Procuraremos passar um pouco mais rápido sobre estes capítulos. Essencialmente vamos trabalhar neles no verso 14 até ao 30, pois aqui está a referir-se à purificação dos sacerdotes, no caso Arão e os seus descendentes, e como é que isso deveria acontecer para demonstrar o respeito e a consagração que estes homens deveriam ter ao serviço do Senhor. Então diz assim o texto bíblico em Levítico capítulo 8, verso 14: Moisés mandou que apresentassem um touro destinado ao sacrifício pelo pecado. Arão e seus filhos colocaram as mãos sobre a cabeça do touro destinado ao sacrifício. Moisés degolou e com o dedo molhou o sangue nos cantos salientes à volta do altar para o purificar. E derramou o resto do sangue junto ao altar e consagrou para que junto dele se pudessem fazer o ritual do perdão. Aqui temos o novilho oferecido pelo pecado dos sacerdotes. Isto é algo extremamente interessante. Às vezes nós pensamos que as pessoas que são dedicadas ao serviço religioso obviamente não têm pecado. Isso é um conceito que não está expresso nas páginas das Escrituras da Bíblia. Nós percebemos que até os sacerdotes, até aqueles que têm uma vida consagrada ao Senhor, precisam de um sacrifício pelo seu pecado. Aliás, talvez essas pessoas são as que mais entendem, mais consciência têm do seu pecado, daí terem maior consciência da sua necessidade da pessoa de Jesus Cristo. E é aquilo que nós acabamos por ver. Os primeiros sacrifícios a serem entregues, em primeiro lugar, têm que ser pelos sacerdotes, por aqueles que vão oficiar e se apresentar diante do povo, para levar o povo à purificação também. Se os líderes religiosos não são exemplo, quem poderia então dar o exemplo? É por isso mesmo que todos nós, quando mais maduros somos na vida, mais consciência temos daquilo que é a nossa realidade. Um homem já bastante idoso, com mais de 80 anos, no seu aniversário disse: o que eu mais agradecia a Deus na sua vida era a sua convicção de pecado. E vemos como essa pessoa, ao ter esta consciência do seu pecado, ele vivia na procura de agradar então a Deus. Essa deve ser a postura de qualquer um de nós. Nós vemos o salmista a fazer este tipo de oração também. O Salmo 40, no verso 12, ele diz: não tem conta os males que me cercam. As minhas iniquidades me alcançaram tanto que me impedem a vista. São mais numerosos que os cabelos da minha cabeça e o meu coração, se desfalece. Vemos como estes homens que escreveram a palavra de Deus, apesar de terem uma vida dedicada ao Senhor, o segredo dessa vida vitoriosa é a confissão do seu pecado. Não é a confissão num confessionário para cumprir um ritual, não é a confissão em casa porque eu aprendi a fazer uma oração ou uma reza que tenho que repetir todos os dias, porque enfim, foi assim que me ensinaram. Não, é uma convicção plena de como o nosso pecado nos afasta de Deus e como só Cristo Jesus, através do seu sacrifício naquela cruz e através da sua ressurreição, pode verdadeiramente purificar o nosso pecado. O salmista, talvez dos mais conhecidos, Davi, ele tem vários salmos. O Salmo 51 é um salmo extraordinário onde ele confessa o seu pecado. O Salmo 32 é outro salmo extraordinário onde fala acerca do seu pecado. Ele diz a certa altura: pois já se elevam acima da minha cabeça as minhas iniquidades, como fardo pesado excedem as minhas forças. Esta é as consequências do pecado. O pecado, quando está sobre nós, o seu peso nos esmaga. Interessante que há algum tempo atrás estava a ouvir um jovenzinho de 12 anos de idade e ele dizia: quando eu confessei o meu pecado a Jesus foi como se uma tonelada saísse de cima de mim. É impressionante, estamos a falar de um jovem de 12 anos de idade. Nós poderíamos pensar: bem, sou um adulto sim, já teve tempo para fazer muita coisa errada, já tem certamente muitos assuntos para pedir perdão. Agora um jovem, sim, um jovem sentia-se dessa forma, esmagado pelo fardo do pecado. É por isso mesmo que Jesus, quando esteve entre nós, ele diz: vinde a mim, todos vós, que estáis cansados e oprimidos, do pecado, do jugo do pecado, e eu vos aliviarei. Tomai sobre vós o meu jugo e aprendei de mim, que sou manso e humilde de coração. E em mim encontrareis paz e descanso para as vossas almas. Este é o desafio de nos aproximarmos de Cristo Jesus. É Ele quem nos pode dar o verdadeiro descanso para a nossa vida. É interessante que Jesus nos desafia a olhar para Ele e a aprender dEle, a ser duas coisas neste verso: manso e humilde. E obviamente salta-me, quando eu recordo esta passagem, salta-me naturalmente na minha mente: tenho eu sido manso, tenho eu sido humilde para com os outros, na minha relação com os outros? Eu considero, como o apóstolo Paulo dizia, considero os outros superiores a mim mesmo. Este é o grande desafio de Deus para cada um de nós. Ainda o salmista Davi, no Salmo 69, no verso 6, ele diz: tu, ó Deus, bem conheces a minha insensatez, e as minhas culpas não te são ocultas. Vemos como o pecado é algo que está impregnado na sociedade humana. E o ser humano não precisa de mais cursos, não precisa de mais aulas de etiqueta. O ser humano precisa de uma consciência do seu pecado, e consciência que só em Cristo Jesus, só em Deus, verdadeiramente o nosso pecado é resolvido. Só através da pessoa de Jesus Cristo. Por isso mesmo temos aqui estes textos em Levítico que nos apontam, até para os sacerdotes era necessário que eles, antes de oficiarem, purificassem através de um sacrifício os seus próprios pecados. Nós, olhando aqui para Levítico capítulo 8, voltando ao texto, versos 16 e 17, o texto diz: depois Moisés queimou sobre o altar a gordura da barriga do animal, a membrana do fígado e dos rins, com a gordura que os envolve. O resto do touro, a pele, as carnes, os intestinos, deitou-os ao fogo, fora do acampamento, tal como Deus tinha ordenado a Moisés. Aqui, mais uma vez, temos uma demonstração do cumprimento integral daquilo que eram as orientações de Deus. Eram para os sacerdotes, era para os príncipes, era para os líderes do povo e era também para o povo. Não havia exceções. Todos nós temos este mesmo problema desde que nascemos. O pecado habita em nós por causa de Adão, por causa do primeiro homem que se afastou e se rebelou contra Deus. Por isso mesmo necessitamos ir aos pés da cruz, lançar sobre Deus a nossa ansiedade e, de alguma forma, descansar nele, que Ele perdoa efetivamente os nossos pecados. É nessa cruz que nós podemos ver que não há mérito algum em nós para poder ser salvos, mas sim, em Cristo Jesus, nós podemos ser restaurados até do pior dos nossos pecados. E é isso que nós encontramos aqui nos textos do livro de Levítico. O verso 18 ainda prossegue: Moisés então mandou que apresentassem um carneiro para o holocausto, e Arão e os seus filhos colocaram as mãos sobre a cabeça do carneiro. Temos aqui ainda mais um sacrifício à semelhança do primeiro. O primeiro foi um novilho, agora é um carneiro, e este é um carneiro com uma particularidade. Eles deveriam também, à semelhança do novilho, colocar as mãos, haver expiação pelos seus pecados, e o texto prossegue no verso 22 a dizer então que ele mandou os filhos colocarem as mãos ali. Para quê? Para, de alguma maneira, consagrar aquele animal como oferta pela culpa. Então não é só oferta para expiação dos pecados, mas também pela culpa. É interessante este aspecto. A culpa é algo que muitas vezes nós carregamos, mesmo depois de ter sido perdoados. Era por isso que havia aqui outro sacrifício. Não é só para expiação, remoção do pecado, mas também para tratar do sentimento de culpa. Muitas vezes eu estou a falar com pessoas e as pessoas dizem: eu já pedi perdão a Deus. Deus, eu sei que Ele já me perdoou, mas eu não me consigo perdoar a mim mesmo. E é por isso que temos aqui um outro tipo de sacrifício que é trazido para nós. Para nós percebermos que os nossos pecados não são só perdoados por Deus, mas sim a nossa culpa também é resolvida através da pessoa de Cristo Jesus. Aqui era um animal, aqui era uma metáfora, como eu já disse. Muitos destes sacrifícios apontam para a pessoa de Cristo, aliás, todos eles apontam para a pessoa de Cristo, e neste caso aqui, Cristo Jesus é plenamente capaz de não só purificar os pecados, também perdoar todos os nossos pecados, como também levar a nossa culpa sobre si. Por isso Isaías 53 diz exatamente isso: pelas suas pisaduras nós fomos sarados. Ele levou sobre si tudo aquilo que era o nosso pecado. É por isso que nós hoje podemos, em Cristo Jesus, dizer que somos livres, verdadeiramente livres, porque Cristo nos perdoou dos nossos pecados e nos libertou da nossa culpa. O verso 23 e 24 prossegue: então Moisés degolou com um pouco de sangue, tocou no lóbulo da orelha direita de Arão e nos dedos dos pulgares da mão e do pé direito. Mandou que os filhos de Arão se aproximassem e tocou igualmente com o sangue no lóbulo da orelha direita deles e nos pulgares da mão e do pé direito de cada um deles. Com o sangue espargiu à volta do altar. Este sangue aplicado então aqui na orelha direita do sacerdote, no pulgar e no pé, de alguma forma era um símbolo para recordar ao homem a necessidade de Deus, a necessidade que o homem tem por natureza de buscar a Deus. Normalmente as pessoas maioria das pessoas usam a mão direita, é a mão mais usada para as obras, para a ação, inclusive para podermos equilibrar quando se anda no exército, bate-se o pé para poder acertar o passo, porque há sempre um descompensar na coluna e acabamos por ter que ter estes mecanismos às vezes para corrigir até a nossa marcha. Daí este simbolismo ser colocado na mão, no pé, na orelha. É também interessante que a maior parte das vezes nós ainda usamos isto, esta linguagem, no nosso dia-a-dia. Esta pessoa é o nosso braço direito. É mais ou menos esta a lógica que aqui está. Ou seja, representa aquilo que é de mais precioso para nós. E de alguma forma aqui a orelha direita, o pé direito, a mão direita representa a nossa necessidade de ouvir a voz de Deus, de ter as nossas mãos consagradas para Deus, de ter o nosso caminhar ligado com Deus. E por isso mesmo este sacrifício deveria ter este simbolismo bem prático, concreto, para que nos recordassem, aqueles sacerdotes se recordassem da sua necessidade de Cristo. Verso 30 ainda prossegue: Moisés então pegou em um óleo consagrado e sangue que estava sobre o altar e espargiu com eles sobre Arão e as suas vestes sacerdotais e também sobre os seus filhos e as suas vestes sacerdotais. E assim Moisés consagrou Arão e os seus filhos, bem como as respectivas vestes sacerdotais. Aqui temos uma prática que ainda algumas confissões até cristãs fazem, que há determinadas indumentárias que só são utilizadas para a prática religiosa. Portanto, isto é verdade que é muito do foro do Antigo Testamento. Nós vemos que Jesus não tinha vestes especiais, Jesus simplesmente andava na moda do seu tempo, e de alguma forma os primeiros seguidores seguiram a mesma lógica. Não era como os fariseus, como os religiosos, que tinham uma toga, isso veio mais tarde, lá no século IV, V da era cristã, mas os primeiros cristãos não seguiam esse ritual. Eram pessoas comuns. Aqui os sacerdotes do Velho Testamento tinham roupas especiais que eram consagradas, separadas, só para o serviço a Deus. E quando vemos Jesus, que está entre nós no capítulo 17 do Evangelho de São João, ele tem uma oração que nós chamamos a oração sacerdotal de Jesus. E ele ali mais preocupado com o coração de cada um de nós do que propriamente com o exterior de cada um de nós. Por isso ele diz: é a favor deles que eu me santifico a mim mesmo, diz Jesus, para que também eles sejam santificados na verdade. Ou seja, o mais importante é a nossa consagração na verdade, vivermos santificados, uma vida que agrade a Deus, separada para Deus na verdade. E depois Jesus vai e prossegue nesta oração que está a fazer ao Pai, dizendo: eu neles e tu em mim, a fim de que sejam aperfeiçoados na unidade. Para quê? Para que o mundo conheça que tu me enviaste e os amastes como também amaste a mim. Então, o símbolo distintivo dos cristãos já não é uma toga, já não é uma veste especial, já não é um aparamento. Não é que isso não seja útil, claro, facilita a identificação de quem é de facto religioso, quem não é, essencialmente os serviços hospitalares e coisas assim. Mas aqui a questão é: como é que está o nosso caráter? Como é que está o nosso coração? Somos pessoas íntegras? Porque há pessoas, o povo português tem provérbios populares muito interessantes, há pessoas que de facto tem os aparamentos todos, mas o seu coração e a sua ética, a sua moral, o seu caráter são vergonhosos. E nós, infelizmente, já ouvimos notícias de religiosos que, enfim, nem esse nome deveriam poder usar, porque não tinham nada de religioso, apesar de percebermos que os religiosos também pecam, como vemos aqui. Mas há coisas que, uma vez nós vivendo em Cristo, a nossa vida tem que ser exemplar, tem que de alguma forma refletir aquilo que é a nossa consagração a Deus. E é por isso que o povo costuma dizer, não é? O hábito faz o monge, não é? Mas ao mesmo tempo temos outros provérbios populares que diz que quem vê caras não vê corações. Então às vezes a gente olha para o exterior, parece uma pessoa assim porque vem fardada, porque vem não sei o quê, ou vem com este uniforme ou com aquele uniforme, e logo partimos do princípio disto ou daquilo. Na realidade, nós deveríamos verificar o caráter, a forma como a pessoa se conduz, a maneira dela ser e estar na vida, e sim, isso deveria validá-la para o ministério que tem diante de si. Então, uma vez os sacerdotes consagrados, então, mais uma vez, Moisés ainda detém este papel, é ele que está a consagrar os sacerdotes, ele é o líder de Israel, ele é o líder escolhido por Deus para conduzir o povo de Israel da escravidão para a libertação, e ainda hoje Moisés é sem dúvida uma referência para todos os movimentos cristãos e não cristãos judeus. Moisés é um gigante que se apresenta aqui, é ele que está a estabelecer então os sacerdotes. E disse Moisés então a Arão e aos seus filhos: cozei então a carne diante da porta da tenda da congregação, e ali comereis com pão que estão nos cestos da congregação, como tendo-os ordenado, dizendo: Arão e seus filhos a comerão, mas o que restar da carne e do pão queimareis no fogo. Este era o procedimento que aqueles sacerdotes deveriam ter. Uma vez feita a refeição, não haveria sobras para guardar. As razões são várias, obviamente. É preciso lembrar que guardar alimentos nesta época não era fácil, não havia frigoríficos, mesmo as salgadeiras não eram coisas fáceis de transportar. Então, claramente, aqui Deus mais uma vez está a demonstrar a separação, o cuidado com a saúde, a forma como os sacerdotes deveriam ter este cuidado com a sua alimentação. E por isso mesmo também eram alimentos particulares, especiais, consagrados, separados, para relembrar que a vida religiosa, a vida de sacerdote, era uma vida separada, uma vida de santidade, uma vida que deveria ser modelo e exemplo, como depois mais tarde o apóstolo Paulo vai dizer a Timóteo: quando consagras os presbíteros ou os bispos, devem ter determinadas características, e as suas grandes mais-valias era o seu caráter. Não é tanto um curso teológico. Quantas vezes as pessoas vêm ter comigo e perguntam: para ser pastor, o que é preciso ser feito? Eu costumo dizer, meio a brincar, não é preciso ser feito nada, é Deus quem dá um dom, e é um facto. O dom de pastor é dado por Deus, pelo Espírito Santo que habita em nós, mas sim, convém um pastor ter formação, obviamente. É importante que aqueles que vão exercer o ministério tenham uma formação, mas não é obrigatório, porque cuidar de pessoas é algo que é concedido por Deus. Sim, nós fazemos uma formação teológica, dependendo dos cursos, dos seminários, das universidades teológicas, podem ser 4, 5 anos de curso, mais 2 ou 3 de estágio, enfim, acaba por ser um curso bastante complexo. Mas, ao mesmo tempo, o que é necessário para ser pastor? É receber o dom do Espírito Santo e começar a preocupar-me com os outros de uma forma bíblica, de uma forma integral, tendo a consciência do chamado que Deus nos tem dado. Isso é a única coisa que é necessária. O resto é bom que a gente tenha preparação para lidar com uma série de nuances da vida, coisas complexas que a vida traz, mas a formação, acima de tudo, é aos pés da cruz. É com a Bíblia aberta, em oração. É um caráter transformado à semelhança do caráter de Jesus Cristo. E isto deveria ser a norma para todo aquele que se diz querer servir a Deus. O texto ainda prossegue dizendo: e durante 7 dias não se afastam da tenda do encontro, porque só ao fim de 7 dias é que está concluída a festa da vossa consagração sacerdotal. Ou seja, a formação que estes sacerdotes iam ter era uma semana de formação, podemos dizer assim. Ou seja, eles estavam separados neste seminário intensivo, estou a usar aqui uma linguagem contemporânea para tentar entender o que as escrituras estão a dizer, para estarem ali em oração, para poderem se preparar diante do Senhor, para poder ler a Tora, que eram os documentos que obviamente naquela altura havia. Estamos lembrados que foi Moisés a deixar os primeiros escritos. Talvez Jó, o livro de Jó, já estivesse na posse do povo de Israel, porque diz, enfim, os arqueólogos consideram que é talvez o escrito mais antigo, mas eles estariam ali para ouvir a voz de Deus, dedicar-se à oração, dedicar-se à consagração e à separação, à santificação, à comunhão com Deus. Esse era o grande alvo destes 7 dias ali na tenda do encontro. Foi então o Senhor que mandou fazer o que acabámos de fazer, para vocês terem os vossos pecados perdoados. Fiquem, portanto, à porta da tenda do encontro, dia e noite, durante estes 7 dias. Devem cumprir estas prescrições de Deus, se não querem morrer. Foram as ordens que eu recebi do Senhor. Então Arão e os seus filhos cumpriram tudo o que o Senhor tinha ordenado por meio de Moisés. Aqui temos então as orientações dadas por Deus, através de Moisés, para que eles pudessem então viver em acordo com a vontade de Deus. Depois o capítulo 9 prossegue dizendo: no dia 8º da festa, Moisés então chamou Arão e os seus filhos, os anciãos de Israel, e disse a Arão: arranja um novilho para um sacrifício pelos pecados e um carneiro para o holocausto, sem nenhum defeito, e apresenta-os diante do Senhor. Depois diz aos israelitas: tragam um bode para oferecerem sacrifício pelo pecado, e um novilho e um cordeiro de um ano, sem nenhum defeito, para o holocausto. E ainda um touro e um carneiro para oferecer ao Senhor como sacrifício de comunhão, e uma oferta de farinha amassada em azeite, porque hoje o Senhor vai manifestar-se diante de vocês. Então Moisés entrou na tenda do encontro de Arão, e ao saírem abençoaram o povo, e o Senhor manifestou-se e o seu maravilhoso poder a todo o povo. Do santuário saiu um fogo que devorou os holocaustos e as gorduras que se encontravam sobre o altar. Ao verem isto, todo o povo gritou de alegria e se inclinou em adoração. Deve de facto ter sido algo extraordinário aquilo que aconteceu naquele momento, uma manifestação tão extraordinária. Mas o que importa não é tanto as manifestações que nós admiramos tanto, sobrenaturais, extraordinárias. O que nos importa verdadeiramente é quando nós temos uma vida consagrada, em que o nosso pecado foi perdoado, confessado e abandonado, e Deus nos restaurou, removendo a nossa culpa, porque Cristo Jesus, naquela cruz, morreu pelo nosso pecado, ao terceiro dia ressuscitou, tendo vitória sobre o pecado, sobre a morte e sobre o inferno. E isto deve alegrar o nosso coração, para andarmos na luz, como Cristo na luz está. E eu espero sinceramente que o som deste livro continue a falar consigo, mesmo depois de desligar o seu rádio.

0: Correrei para Ti, música com o projeto português Puzzle. Já tem uns bons aninhos, continua a fazer parte da nossa playlist, juntou vários músicos e cantores do meio cristão nacional. É sempre agradável ouvir e também perceber como poderemos interiorizar também estas letras. Estamos à sua inteira disposição para esclarecimentos e gostaríamos muito de ouvir a sua opinião acerca do programa O Som do Livro, o seu comentário. Partilhe connosco aquilo que sente ao ouvir o programa. 912-126-835. Quem sabe, há muito tempo que já não contacta connosco, faça-o hoje mesmo. Vamos ficar muito felizes com o seu telefonema. 912-126-835. Mas vamos voltar amanhã à mesma hora.
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0: 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São 8 horas.
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São 9 horas. 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

0: 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São 10 horas.
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4: Boa noite, sejam bem-vindos à emissão número 69 de Suspeitos do Costume. O tema desta emissão é Duo de Sucesso. Abrimos com 125 Azul do Estrovante, uma singela homenagem deste programa a Luís Represas, que hoje nos deixou.

0: com artistas como Ana Malhoa, Nuxa, Gardénia Benrós, Paulo de Carvalho e Nancy Vieira, Rico construiu uma carreira de enorme prestígio entre o Brasil e Portugal. Atuou nos principais casinos portugueses, marcou presença em programas icónicos da televisão nacional e continua a celebrar a ligação entre os dois países através da música, como demonstra o seu mais recente tema, Nossa Lusitanidade, uma sentida homenagem à cultura portuguesa. Do outro lado, recebemos João Massano, um músico de formação clássica e um dos mais respeitados maestros portugueses. Formado pelo Conservatório Nacional de Música de Lisboa, dedicou grande parte da sua vida à direção de bandas, orquestras e projetos pedagógicos que marcaram gerações de jovens músicos. Fundador de várias orquestras, compositor de obras para bandas, coros e ensembles e profundo conhecedor da música portuguesa, João Massano é uma referência na formação musical, na direção de orquestra e na valorização do nosso património artístico. Juntos, Rico Dorileu e João Massano representam o encontro entre duas culturas irmãs, entre o samba, a morna e a música popular portuguesa, entre a criatividade do compositor e o rigor do maestro. Uma parceria onde a experiência, o talento e a paixão pela música se transformam num projeto artístico único, capaz de emocionar públicos de diferentes gerações. Ao longo das duas próximas horas, vamos conhecer melhor as suas histórias, recordar momentos marcantes das suas carreiras, descobrir como nasceu esta parceria, falar de projetos presentes e futuros e, naturalmente, ouvir muita música e muitas histórias de bastidores que prometem surpreender. Sejam muito bem-vindos ao nosso programa. É um enorme prazer receber Rico Dorileu e João Massano. Muito boa noite aos dois.
1: Boa noite, Vitor. É um prazer enorme estar aqui na Rádio do Conselho de Mafra.
0: E é um prazer também recebê-lo, Rico, e também para si, João Massano.
2: Obrigado.
0: Eu sei que o João Massano tinha aí também umas palavras sobre o desaparecimento de Luís Represas para dizer.
2: Sim.
0: Desapareceu um nome grande da música portuguesa.
2: Sem dúvida. Em primeiro lugar, obrigado à RCM por este convite, na pessoa do Sr. Vítor Correia, e dizer que esta entrevista para nós é um dia feliz, é um momento muito bom, embora num dia marcante pelo desaparecimento de um grande músico, como foi o Luís, e que todos nós hoje acordámos mais tristes, e a música também ficou mais triste e mais pobre em Portugal. Portanto, desejamos que esteja em paz e que a música continue a honrá-lo através das suas canções e do trabalho que já deixou muito bom.
0: E deixou um trabalho imortal. Eu não sei se o Rico era um conhecedor dos Trovante e de Luís Represas.
1: Sim, sim, sim. Marcou, assim, gerações esse trabalho maravilhoso, que ele também fazia uma integração com outros países dentro da sua arte, né? E o Luís Represas é daquelas pessoas que vão deixar uma lacuna insubstituível, né?
0: Mas também deixam um legado incrível.
1: Incrível.
0: Então íamos começar aqui pelo João Massano e vou-lhe perguntar o seguinte: se o João tivesse de escolher apenas um momento que mudou definitivamente a sua vida, qual seria esse momento?
2: Qual seria esse momento? Eu sempre gostei muito de música, não é?
0: E foi uma carreira toda ligada à música, não é?
2: Sim, toda ligada à música. Em breves palavras, portanto, eu...
0: Se houvesse um momento marcante, qual é que teria sido?
2: Se calhar quando dirigi a primeira banda. Quando eu fui para a frente de uma banda de música, dirigir uma primeira obra foi marcante. Foi marcante a primeira vez que dei aulas, foi marcante a primeira vez que toquei em palco. Há muitos momentos que nos marcam. E a adrenalina faz com que nós, depois, a pouco e pouco, vamos nos integrando e ter mais força para construir o nosso património pessoal e profissional. No entanto, em cada momento, não há momento nenhum que esperem e não tremam. Há sempre. O artista nunca sabe nem vai correr.
0: Exato, e sintetizou bem a ideia, porque muitas das vezes a nossa vida é rica em acontecimentos. Exato. Uns bons, outros maus, outros melhores, outros piores. E não há apenas um momento marcante. A minha pergunta foi qual é que era o momento mais marcante, e o João sintetizou essa ideia. E o Rico, qual é que é o seu momento marcante?
1: Para
0: foi
1: mim...
0: descobrir

0: Portugal.
1: Descobri Portugal, exatamente, porque fugiu totalmente aquela rotina, aquela vivência que a gente tinha, né, de chegar num país, embora tenha a facilidade da língua e tudo mais, aquela questão familiar também, porque a família também tem parentes portugueses. Meu avô, por exemplo, meu avô materno chamava-se Hernani Portugal. Então,
0: já carregava no nome o peso de um país.
1: Exatamente. Então eu fui muito feliz na minha chegada, porque a minha música rapidamente teve aceitação, a extensão. E esse foi um momento assim muito marcante na minha vida.
0: E ao jantar confidenciou-me que vinha para ficar um mês.
1: Exatamente.
0: E depois acabou por ficar quanto tempo?
1: Eu vim com a minha viola para fazer a temporada de um mês e fiquei 10 anos.
0: Portanto, vamos imaginar o Rico lá no Brasil a dizer às pessoas: bom, eu vou a Portugal, tenho ali umas atuações para um mês, e passado uns tempos, tinham passado 10 anos.
1: Mas não acabou aí, depois eu voltei.
0: Depois voltou para o Brasil?
1: Já estou há 6 anos de novo em Portugal. Na verdade, 8. 6 anos em Mafra.
0: E há muitas diferenças para si sobre Portugal, como é que ele era na primeira vez que veio cá e agora desta segunda vez? Há diferenças, obviamente, que podem ser para melhor e para pior. Nota essas diferenças?
1: Essa diferença é muito nítida, porque o Rico que veio a primeira vez encontrou um Portugal. E o Rico que voltou depois foi outro Rico, e encontrei outro Portugal também, porque as coisas não são estáticas.
0: São dinâmicas sempre.
1: Todas são dinâmicas. Mas eu gostava muito da efervescência cultural dos anos 90, que eu, em Lisboa, é um caldeirão, né? Então eu gostava muito daquele momento, dos anos 90. A minha integração com a música e músicos portugueses e de outros países de língua portuguesa também foi muito boa.
0: Como é que era o Rico antes da música? E como era o João Massano? Vamos começar primeiro pelo Rico, mas deixar a pergunta para os dois. Portanto, como é que era o Rico de Orileu antes da música? E como é que era o João Massano antes de pegar pela primeira vez no instrumento? Vamos começar pelo Rico.
1: Para mim, falar o antes da música é difícil, porque aos 9 anos de idade, eu estudava no Colégio Salesianos do Rio de Janeiro, e lá existia um grupo vocal, os Pequenos Cantores da Guanabara. Então nós fazíamos espetáculos, fazíamos televisão, rádio, gravávamos músicas de Vinícius de Moraes, de Braguinha, de até o Tiro Liro Liro Lá, eu gravei lá nos Pequenos Cantores da Guanabara. Então foi uma iniciação muito precoce eu tomar gosto pela música aos 9 anos de idade, e aquilo nunca mais saiu de mim.
0: E no caso do João Massano, antes de pegar o João tocava um instrumento em especial, que era
2: trompete.
0: Antes do trompete, assim, como é que era o João?
2: É assim, eu era um miúdo que nasci numa freguesia do concelho de Estremoz, Veiros, Alto Alentejo. Comecei, como todos os miúdos, a brincar, pronto. A partir daí, aos 11 anos, ingressei a banda filarmónica da minha terra e comecei a aprender música, não é? Comecei, como todos os miúdos, comecei a gostar muito de música, e daí fui andando, até que cheguei aos 15 anos, vim para Lisboa, para a casa de um tio meu, onde vim estudar, e entretanto entrei para o conservatório. O meu sonho inicial era ser engenheiro agrícola, mas depois cheguei à conclusão que não era aquilo que eu queria.
0: E assim se transforma um engenheiro agrícola num músico.
2: Num músico. Não, aquilo não deu, porque eu gostava era de música. Música, pronto, com músico é... Pronto, entrei no conservatório e a partir daí, depois, o primeiro passo foi entrar na banda do Exército, na altura em Tomar, posteriormente para a banda sinfónica do Exército, que é a Luz, e depois para a banda da Força Aérea, onde estive até a passar à reserva, de onde tenho as mais belas recordações, de bons amigos, boa camaradagem, onde colaborei como solista, como professor, colaborei para que esta instituição continuasse como hoje, cada vez mais alto nível, como está. E a partir daí, pronto, nunca mais parei, aparecia um projeto, não dizia que não, outro não, outro não. Portanto, a música entrou aqui familiarizada na minha pessoa.
0: Quem é que foram os primeiros a acreditar em vocês os dois, João?
2: Olha, se quer que lhe diga, foi... Eu vou comparar isto, não a uma relação amorosa, mas a uma relação de grande amizade. O Rico morava e mora a escassos metros da minha casa. E
0: vocês não se conheciam?
2: Não me conheci de lado nenhum. E uma vez eu ouvia-me tocar trompete lá na minha casa, e ele dizia, o vizinho toca trompete e tal. Eu dei música só, depois expliquei-lhe o meu trajeto. Ah, eu também toco, também componho, não sei o quê. Entendi, também componho, também sou compositor de várias obras da banda, e expliquei-lhe o meu trajeto todo, como já tive a oportunidade de dizer ao Vítor. E andámos ali um ano a tentar. Ele mostrava-me canções de Ericeira.
0: Foi a fase do namoro.
2: Pois, eu tenho assim, pá, porque é que nós não vamos fazer aqui um projeto? Vamos lá experimentar. Começámos a experimentar e pronto, começámos a enquadrar. Ao princípio foi não muito fácil, porque o estilo de tocar do brasileiro não é igual ao... A música é universal, mas é um universal relativo. O brasileiro tem sempre, sem querer, o toque do samba. Tem sempre...
0: Tem uns determinados ritmos. Exatamente. Que são nativos da América do Sul.
2: Mesmo
0: e do Brasil.
2: Querer. Exatamente. Nós temos os nossos.
0: Nós temos os nossos.
2: Neste momento, eu consegui pôr o Rico a cantar fado e ele conseguiu pôr a minha a tocar samba.
0: Isso é espetacular.
1: Mas é um encontro muito curioso, né? Porque um carioca e um alentejano em Mafra.
0: É verdade.
1: Fazendo essa fusão musical ficou interessante.
0: Eu acho que isso tem tudo para dar certo, Rico. Rico, houve alguém que vos dissesse, em determinadas fases das vossas vidas profissionais, houve alguém que tivesse dito alguma vez ao Rico que, epá, você nunca vai conseguir viver da música?
1: Mas isso aí é um grande incentivo.
0: Isso faz parte da caminhada, não é?
1: São desafios, é. A vida é feita de desafios. Eu já fiz até música falando sobre isso. A superação, né? Porque os sonhos, eles não envelhecem. Os sonhos não envelhecem. Ele se mantém presente e nós apenas, eu não sei se o conduzimos ou se somos conduzidos por eles, mas eles caminham.
0: Eu vou mais pela segunda alternativa. Nós temos a validade de acreditar que nós é que marcamos as coisas e os tempos, mas depois, na verdade, na prática, não acontece isso. Vou-vos propor fazer a primeira pausa do dia. Eu não sei qual dos dois é que quer explicar a primeira música vossa que vamos ouvir. É o Rico que o vai fazer. Então, Rico, o microfone é seu.
1: Faz aqui uma brincadeira. Eu estava lá em Copacabana tomando uma caipirinha, aí passou um barco assim de turistas. Eu falei, eu vou pegar esse barco. Aí o barco veio subindo, passou ali pela costa da África, passou por Cabo Verde, veio subindo. Quando chegou assim perto do Cabo da Roca, um pouco mais à frente, eu falei, que lugar é aquele ali? Aí me falaram, ali é Ericeira. Eu falei, é aqui que eu quero ficar. Para esse barco aqui, por favor. Aí...
0: Esta pancada que se ouviu foi o barco atracado.
1: Aí começou a história musical. Começou a história musical e a música explica.
0: Então, e que música, como é que ela se chama, Rico? A música?
1: É Como é Bom Viver Aqui. É bom viver aqui.
0: É bom viver aqui. Pelo menos é o que este duo explica na sua música.

0: É bom viver aqui. É bom viver aqui, João.
1: Eu acho sim, eu já aqui moro há muitos anos. Aliás, quando eu digo que nasci no Alentejo, eu já estou dividido, já tenho mais anos de vida saloia do que alentejana. Se bem que sou sempre um alentejano que adoro o meu Alentejo.
0: A costela mafrense já se multiplicou pelo corpo todo.
1: Mas
0: são
1: é
0: várias
1: assim,
0: costelas. Já.
1: A minha esposa é mafrense, que por acaso adora também o Alentejo. A minha terra é maravilhosa, portanto eu estou dividido em duas zonas muito bonitas, uma onde é a minha terra berço, outra é a terra onde vivo há muitos anos.
0: Estremoz é uma região, é uma cidade muito bonita.
1: Turística, tem um bom mercado, tem
0: E Mafra é uma vila estupenda.
1: Igual. Ou seja, estou no meio de duas zonas muito bonitas e eu adoro Mafra também, sim.
0: Como diria o Marco Paulo, eu tenho dois amores.
1: E exatamente.
0: Rico, o que é que o Rico sacrificou para chegar até aqui?
2: Olha, isso tudo acontece de maneira muito espontânea, sabe? Como já tinha essa iniciação da primeira vez que vim, tive muitos êxitos e tudo mais. E agora vim com a família. Da primeira vez eu vim só. Agora vim com a família. E minha filha está minhas filhas estão aqui comigo totalmente integradas e tudo mais.
0: Isso agora despertou-me aqui uma curiosidade. Da primeira vez veio só e deixou a mulher lá?
2: Não, a primeira vez.
0: É porque 10 anos a mulher já não ia esperar mais por si.
2: Eu estava leve, livre e solto a primeira vez.
0: Muito bem. Peço desculpa pela minha curiosidade.
2: Brincadeira.
0: João, se pudessem voltar aos 18 anos, que conselho dariam ao vosso eu daquela altura? Hoje uma pessoa já sabe, vai aprendendo, não é? Isto é uma coleção de experiências, a vida. Nós só deixamos de aprender no dia em que partimos. E hoje o que é que o João de hoje diria ao João dos 18 anos?
1: Sim, nem quero imaginar.
0: Um monte de coisas, é pá, deixa-te disso.
1: Uma delas, eu chegaria muito mais alto onde cheguei se não trocasse muitas vezes os estudos pela borga. É verdade.
0: Isso também faz parte, é uma etapa da vida de todo o mundo, toda a gente.
1: Eu tinha um professor no Teatro Nacional de São Carlos, que era o professor Nogueira, que me dava aulas particulares para simultaneamente me apoiar no conservatório, e ele dizia: este alentejano vai onde eu quiser, é uma questão de estudar. E ele dizia: promete estudar, promete. Então, eu ouvia aquelas palavras e a seguir ia para a baixa, para a paródia, né?
0: Prometia, mas não cumpria.
1: Não cumpria.
0: Era já o caso de um quase político. Prometia, não cumpria. Não, mas vamos entrar por aí.
1: Mas pronto, mas consegui felizmente chegar a Bom Porto. Fiz uma carreira felizmente saudável, com muitos amigos, com muita gente que eu ensinei, com muita gente que eu aprendi, e com camaradagem pura. E sinto-me realizado nessa área profissional, sinto-me realizado. Não, o ser humano nunca está completo. Acha-se mais. Nós nunca devemos estar satisfeitos, não é? Porque a exigência, se a gente tem um ponto final na exigência, estagna. Portanto, mas faria. Estou contente pelo meu projeção de vida.
0: Faria um percurso idêntico?
1: Faria.
0: E o Rico? O que é que diria ao Rico Dorileu dos 18 anos?
2: Eu diria o seguinte: porta-te bem, pá. Porta-te bem.
0: Porque ele portava-se mal. Hein?
2: Não vai com muita sede ao pote. Aí a vida é assim, né? Essa efervescência e tudo mais. Eu acho que o Rico diria para mim assim: eu vou levando a vida como posso. Mentira. É todo aquele impulso da juventude é meio incontrolável, né?
0: Eu agora ia abrir aqui depois da. Vamos fazer aqui uma pausa para os compromissos publicitários e depois vamos falar um pouco com o Rico e a seguir com o João sobre vários temas pessoais, da vida, das carreiras musicais. E antes temos então aqui os compromissos publicitários.
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0: E agora, para continuarmos esta emissão, vamos ouvir outro tema deste duo, um duo de sucesso. E o outro tema que vamos ouvir já de seguida é Iriceira Sabe Amar. Isto é um trocadilho com as palavras. Não só pode ser interpretado como sabendo ao mar elemento, ou então saber amar. Rico, isto é uma brincadeira com palavras.
2: É o duplo sentido, né?
0: É um duplo sentido.
2: Que é real também. Agora, é importante dizer que todo esse trabalho, né, tem o arranjo do maestro João Massano, que escreveu todas essas partituras. Eu acho que vocês gostaram de ouvi-lo tocando samba, né? Agora vamos começar a ouvir um pouco, chegar um pouco mais para Portugal, outros ritmos. Quer fazer algum comentário, João, sobre ele ser a saber mais?
1: Não, o único comentário que tenho a fazer é agradecer-te o convite que tu me desafiaste e que fizeste para fazermos esta música, entre outras. E aproveitar para dizer que gosto muito de trabalhar contigo e gosto das tuas letras, gosto da tua música. O Rico é um gênio a fazer tanto letra como música. Ele tem um jeito.
0: Tem um dom. É um dom.
1: É um dom, exatamente. E eu às vezes não sei o que é que ia dizer, nomeadamente, de um momento para outro, assim: podemos fazer uma canção alusiva a este tema. E eu, passado 2 dias, aparece-me lá com um esboço. Pronto, eu tenho essa parte, ele é mesmo muito bom nessa área.
0: Então vamos ficar com o Iriceira Sabe Amar.
2: E é uma declaração de amor também.

0: rico, a ericeira sabe amar.
1: Essa declaração de amor a esse lugar tão bonito, tão fascinante.
0: Como é que nasceu o nome artístico Rico Dorileu?
1: Rico é um apelido de infância, né? Porque somos três irmãos lá em casa, que é Ronaldo, Roberto e Ricardo.
0: E o Ricardo passou rico.
1: O Ronaldo é Rona e o Roberto é Beto.
0: E o Ricardo é rico.
1: E o Ricardo é rico.
0: E o Dorileu, de onde
1: Dorileu é? Dorileu é sobrenome, é da parte de pai, que vem lá de Mato Grosso, de Cuiabá.
0: Cuiabá, que é a cidade infernal do calor, que ainda por cima serve um prato típico que se chama esquentadinho. Provou alguma vez o esquentadinho?
1: Sim, tem o...
0: Que é um prato quente.
1: Tem o Maria Isabel, tem a culinária é muito boa lá.
0: E da culinária portuguesa, gosta? A gastronomia portuguesa?
1: É uma perdição.
0: Portugal, eu acho que é assim, o Brasil tem boa comida, há reconhecida a gastronomia mineira. Tem o churrasco, que é o prato brasileiro desde o Nordeste até ao Sul. Mas depois Portugal é inversamente proporcional no seu tamanho à grandeza gastronómica. É um país pequeno com uma grandeza gastronómica enorme. Essa é uma coisa...
1: É espetacular. Eu diria que se Portugal fosse no Brasil, seria em Minas Gerais, que tem a cultura dos enchidos, do queijo, do tacho, do fogo a lenha, essas coisas todas. Só não tem o vinho lá, né? Lá teve a cachaça, o vinho foi vingar lá no sul do Brasil.
0: Pois é, é uma região mais fria, digamos mais fria. Assim. O Rio de Janeiro ensinou-lhe mais música ou mais vida?
1: As duas coisas, porque a vida é muito musical no Rio de Janeiro. Ou a música é muito vivida.
0: E como é que surgiu a paixão pela composição?
1: Foi espontaneamente, porque, como falei, aos 9 anos já estava envolvido com música. E eu acredito que quando a gente vai interiorizando muitos conhecimentos musicais, ele naturalmente começa a se exteriorizar também, e é uma consequência natural. E o que há de bom também nessa convivência lá no Rio de Janeiro é que a gente faz parceria com muitos compositores importantes, e esse universo me fortaleceu muito.
0: E o que é que sente quando ouve uma música sua na voz de outro artista?
1: É muito gratificante. Eu diria que é o rio chegando no mar.
0: Há alguma canção que tenha escrito em poucos minutos e que tenha acabado por ser um grande sucesso?
1: Sim.
0: Qual é que é essa canção?
1: Tem músicas que a gente trabalha em cima dela durante dias, às vezes até muito tempo. Mas tem uma música que eu quero citar, que eu fiz com Noca da Portela e com Toninho Nascimento, que é um grande sucesso no Brasil, que chama-se Malas Prontas. Já foi gravada por vários artistas e mais recentemente pelo Péricles, que é um grande cantor brasileiro. E essa música aconteceu assim também de uma maneira muito ligeira, muito rápida.
0: E qual é que foi a música para o Rico mais difícil de escrever?
1: Eu diria que é essa que nós vamos tocar daqui a pouco, que é a que fala sobre o Palácio de Mafra, que o João me encomendou essa música. Ô Rico, você tem que fazer uma para o Palácio de Mafra. Meu Deus, o que é que eu vou falar?
0: E essa música, João Massano, como é que se chama?
2: A Herdeira.
0: A Herdeira. E é sobre o Real Edifício, não é?
2: Exatamente.
0: Aqui diz Palácio, mas Palácio... A definição correta será Real Edifício.
2: Real Edifício, exatamente.
0: Porque ele alberga o Palácio e também o Convento, não é?
2: Sim, e posteriormente o Museu da Música.
0: E agora o Museu Nacional da Música.
2: Que é uma mais-valia para o Conselho. A nível cultural é um monumento gigantesco, porque para já estava num sítio muito menos visível ao público, o espaço era mais pequeno, e acho que o sítio ideal ali está muito bem. Está muito bem, está bem entregue a pessoas competentes.
0: Está bonito, está lindíssimo.
2: Está lindíssimo.
0: Eu estive lá na inauguração e achei que muito exatamente. Bem organizado.
2: Exatamente. E eu disse ao Rico: epá, ó Rico, fazes aí uma. Vamos fazer aqui uma canção, uma obra alusiva ao Museu da Música. Pronto, e fomos lá fazer uma visita, falámos com o Dr. Eduardo Aires e andámos lá a ver os instrumentos e fazer uma sondagem, e daí nasceu a canção que o Rico fez.
0: E a herdeira.
2: A herdeira que nós fizemos em conjunto.
0: Que nós vamos ouvir daqui a uns instantes, porque sim, antes ainda tenho uma pergunta para o Rico. Okay. Qual é que foi a música mais difícil de escrever na sua carreira?
1: Olha, essa foi uma delas, porque falar sobre o Palácio de Mafra...
0: É falar sobre uma coisa abstrata, não é?
1: Abstrata e de grande importância também. Eu não posso ser vulgar na maneira de falar. Aí depois eu queria contar como é que essa música, essa inspiração se deu. Mais à frente, quando estiver próximo da herdeira.
0: Então vamos escutar a herdeira e depois voltamos à conversa.

0: que a história.
1: Bom, isto aqui, como estamos a lidar com números e não com as verdadeiras palavras que definem o título da música, entrou uma música que não era para entrar, porque a música que era para entrar era A Herdeira, e A Herdeira é esta. Vamos ver se ela toca agora e se ouvimos A Herdeira. Será esta?
2: Sim.
1: Aqui está ela.

0: Desta vez acertamos, porque aquilo é só números, tem para ali uns 14 dígitos em cada música e não tem o nome. Então, para mim, torna-se bem difícil identificar as músicas. Bom, mas tivemos por aqui a herdeira que tem a ver com o Real Edifício, não é, João?
1: Exatamente. Tem a ver com o Museu da Música, Real Edifício de Mafra, e tem a ver com todo o contexto dos instrumentos que lá estão e da importância que teve a música no Palácio.
0: O Rico, entretanto, teve uma carreira rica. O Rico teve uma carreira rica. E tem uma música que é É Morna. Essa tornou-se quase um hino. Quando percebeu que tinha criado algo especial, Rico?
2: Essa música teve uma conotação diferenciada, porque eu tive envolvimento muito bom com os cabo-verdianos em Lisboa. Depois eu voltei ao Brasil. E Cesar Évora foi fazer um espetáculo no Rio de Janeiro, no Canecão, e eu levei uma música para ela. A música foi levada para Cabo Verde pelo Bal, que é o cavaquinista da banda da Cesária naquela altura. E logo em seguida a Cesária veio a falecer. Mas o Bal mostrou a música para o Dudu Araújo. E o Dudu Araújo fez a transcrição de português para Crioulo de Cabo Verde, essa homenagem que eu fiz à Morna. E o Dudu Araújo gravou a Nancy Vieira, gravou Dani Silva, gravou Paulo de Carvalho, gravou Camané, gravou até uma cantora italiana que chama-se Lisa Manara, também gravou. Foram várias gravações e ficou assim uma situação diferenciada, porque eu perguntei a um dos maiores radialistas do Brasil se ele conhecia algum cantor, algum compositor que tivesse gravado em crioulo de Cabo Verde, e ele não soube responder. Eu falei, então eu sou o primeiro. Fiquei muito feliz com isso.
0: E então, como é que foi ouvir todos esses cantores, a Nancy Vieira, o Paulo de Carvalho e outros grandes intérpretes, a cantarem uma composição sua? Deixou-o orgulhoso?
2: Vai além do orgulho, né? Porque todo artista sempre precisa ter o reconhecimento da sua obra, valorização e tudo mais. Acho que passa por aí.
0: Portanto, vai para lá do orgulho. E o que é que sentiu quando o próprio Camané interpretou É Morna?
2: Isso é mais interessante ainda, porque é um fadista, né?
0: É um fadista português, está fora dos ritmos das mornas, cabo-verdianas.
2: Essa é a melhor globalização que pode acontecer, né? Um carioca em Portugal tendo uma morna gravada por um fadista.
0: É verdade. Isso é uma michelaria tão grande, não é? Que tem tudo para ser uma coisa bem diferente. Eu ia perguntar também aqui ao João Massano, porque é que escolheu a trompa como instrumento?
1: Olha, na altura era porque só havia vaga nesse instrumento para eu fazer carreira militar.
0: E o João foi impelido para aí?
1: Nunca foi o meu instrumento de eleição, nunca.
0: Porque qual é que era o instrumento de eleição já agora?
1: Sempre trompete.
0: Trompete?
1: Sempre. Aliás, eu tocava trompa na Força Aérea, no Exército, mas cá fora tocava em conjuntos, em orquestras, trompete.
0: E o que é que o Conservatório lhe ensinou para além da música? Foi também uma experiência de vida, não é?
1: Claro, sim, camaradagem, ensina sempre muita coisa, porque a música é algo universal que nos une em várias situações, não é? Porque o conservatório não é só tocar, há aulas de cor, formação musical, há um conjunto de fatores que entram numa boa camaradagem, porque é o campo da arte. Uma escola de arte, não puxando a brasa à minha sardinha, uma escola de arte é uma escola muito sensível, é uma escola que as pessoas têm alguma sensibilidade. Não estamos a falar de sem menosprezar outras áreas, mas a arte, nomeadamente a música, é algo maravilhoso que ninguém pode passar sem música. E pronto, eu tive vários professores, tive um professor que Deus o tenha descanso lá onde está no seu eterno descanso, que é o Jorge Machado, que foi meu professor de educação musical. O Jorge Machado dizia, ele dizia aquilo a brincar, nós podemos viver sem oxigênio, mas sem música não. Era a brincar, obviamente. A música é algo muito importante.
0: Nós vamos para o final desta primeira hora de emissão e vamos aproveitar para colocar aqui uma das muitas versões do É Morna, que foi escrita e composta pelo Rico. Neste caso, o cantor, também já não está entre nós, chama-se Paulo de Carvalho.
2: Não é a próxima, hein?
0: Não é para. Não, agora é para fechar a primeira hora. A próxima será das vossas músicas, é outra. Agora vamos ter o É Morna do Paulo de Carvalho para fechar a primeira hora de emissão.
2: Ok. É.

0: νοστεύα εμόνα. 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
1: É assim o final da primeira hora de emissão com esta morna do Paulo de Carvalho, que eu erradamente disse não estava entre nós, graças a Deus que está entre nós. Nós falamos em tantos nomes e alguns já não estão. Voltamos daqui a uns instantes para a segunda hora de emissão.
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1: Cá estamos nós para a segunda hora de emissão e uma segunda hora aqui com o tema que é dominante neste programa de Suspeitos do Costume, emissão número 69, tema que diz do de sucesso, que é composto por o Rico Dorileu e também pelo João Massano. E eu ia começar agora por falar com o Rico e perguntar-lhe, quando chegou pela primeira vez a Portugal, o que é que mais o surpreendeu?
5: Cheguei a primeira vez em 87.
1: E o que é que surpreendeu mais o Rico quando chegou?
5: Olha, a facilidade da língua e naquele momento, sabe, os brasileiros faziam assim um sucesso muito grande aqui. Eu diria que mais do que hoje, porque já vieram muitos, o tempo vai passando e a saturação também, né? Mas naquele momento... era surpreendente assim a maneira como éramos tão, tão bem recebidos aqui. Isso foi também motivo para ir ficando e ficando e se transformando, aquele um mês que se transformou em 10 anos, como já falamos.
1: E por que é que decidiu dedicar uma música à cidade de Lisboa?
5: Porque isso é um processo natural na minha maneira de compositor, de compor. Sempre fazer músicas relacionadas ao lugar onde estou vivendo, aos acontecimentos que estão se passando à minha volta. E naquele momento em que aconteceu o incêndio do Chiado, foi uma situação muito marcante e ao mesmo tempo muito determinante para a minha música, que eu fiz uma canção de amor para a cidade de Lisboa naquele momento de sofrimento, e a música foi compreendida. Em uma semana ela chegou em primeiro lugar na Rádio Cidade, aí comecei a ter convites para televisão e rádios e tudo mais. As coisas foram assim muito envolventes. Essa foi a minha maior surpresa.
1: E o que é que representa a nossa lusitanidade?
5: A nossa lusitanidade, aí nós já estamos falando do universo cultural que nos abrange, né? Porque eu diria que os portugueses não sabem o quanto que eles têm de brasileiro e os brasileiros não sabem o quanto que eles têm de português. Só convivendo nesses dois universos para nós, né? Você...
1: Eu vi isso com os meus olhos e ouvi com os meus ouvidos.
5: Exemplo disso, né?
1: Mas as pessoas lá no Brasil, e acredito que aqui também não têm essa consciência, lá não tinham essa consciência. O brasileiro, que nunca saiu do Brasil, não entende que aquele jeito brasileiro, aquela maneira de ser, que é herdada. Faz parte da cultura. E depois há ali umas narrativas que não são muito abonatórias a favor dos dois países. Eu sou sempre um defensor do que é positivo, porque eu, se vou para o Brasil, tenho que respeitar os princípios e costumes e leis do Brasil. E quem vem para cá, quem vier para o bem, tem que ser bem recebido e tem que fazer o mesmo.
5: Com certeza.
1: Agora, o que nós não queremos aqui é a malta do PCC. Eles podem ficar lá ou até ir para o outro lado, para o Polo Norte ou uma coisa assim. João Massano, como descreveria o maestro Henrique Piloto numa palavra? Eu sei que ele foi marcante para si. Como é que o descreveria?
6: Antes de mais, um grande amigo, que lhe devo muito, um grande maestro internacional. Ele foi maestro sinfónico da banda de Macau, da banda sinfónica de Macau, da orquestra sinfónica de Macau. Um grande amigo, um grande cérebro na música, que muito contribuiu para o meu ensinamento, para a minha aprendizagem. Muito rigoroso e um excelente ser humano. É assim, descrever o Henrique e como uma palavra só: grande músico, grande ser humano, grande caráter. Não há adjetivos para o qualificar, e a forma como a amizade que ele sinto, e grato que eu estou pelo que ele fez por mim.
1: Qual é que é a maior lição que aprendeu enquanto maestro?
6: Há muitas lições que devemos aprender. Muitas vezes, ser maestro não basta saber, não basta saber ensaiar, não basta saber ensinar. Há um fator principal, que é compreender os músicos que estão à nossa frente. São seres humanos, e nomeadamente nas bandas filarmónicas são voluntários. Muitos, a maioria, vêm do trabalho para ir ensaiar. É ter a sensibilidade de lhes falar ao coração. Há muita forma de dizer: não está a tocar bem. Há muita forma de dizer isso. Mas também ser rigoroso no campo rítmico, de afinação. Eles também gostam do rigor, gostam. Não gostam de maestros bandalhos. Aliás, é uma das coisas que eu não obrigo aqui dizer. Há muitos maestros que são mestrinhos. Ou seja, não é só chegar à frente da banda e dirigir, tocar e ir embora até amanhã, meus senhores. Não, não está bem, tem que se pôr bem as coisas.
1: E o que é que sente, o que é que sentia o João Massano quando era maestro, naqueles segundos antes de levantar a batuta?
6: Muitos nervos. É assim.
1: Mesmo já...
6: Sempre.
1: Na parte final da sua carreira de maestro?
6: Sempre, sempre. É assim, eu falo com muita gente, atores e tudo. Tenho alguns até aqui no Conselho de Mafra, meus amigos. Não há, tanto no teatro como na música, como no cinema, como, não há um único dia que um ator entra em palco que se sinta à vontade. Vai ser nervoso até começar o primeiro momento. Até começar o primeiro momento. Portanto, isso faz parte também da responsabilidade, como é que quer dizer, faz parte do seu profissionalismo e do seu rigor.
1: O silêncio antes da primeira nota é mágico ou é assustador?
6: Ui, é mágico.
1: Se calhar é as duas coisas, não é?
6: Não sabemos o que vai dali sair. É uma incógnita.
1: É mágico e ao mesmo tempo assustador. Rico, conte-nos uma história que nunca tenha contado numa entrevista. É uma coisa. Pode ir pensando nesta pergunta e depois lá para a frente já me diz mais alguma coisa. Olha, nós queremos uma história que seja original, que nunca tenha contado em lado nenhum.
5: Uma história original. Existe uma cidade em Minas Gerais que chama-se Mariana. E eu fiz uma música satírica para ir cantar no Festival de Música da cidade Mariana. E o personagem da música chamava-se Percival, um sujeito que estava com dificuldades financeiras e tudo mais. É uma música satírica. Eu cantei a música. Depois que saí do palco, fui para a plateia ali, chegou um senhor no meu ouvido e falou assim:

0: Política também, e literária também, fiz músicas para Portugal. Tem uma música que chama-se Coração Imigrante, que eu gravei com guitarra portuguesa também, que deixou essa marca importante, né? Porque a música portuguesa também me sensibiliza muito, muitas coisas do fado, sabe? Isso ficou muito marcante na minha vida.
1: Não sinto que o fado é uma coisa muito triste. Fado significa destino, não é?
0: Sim, mas a tristeza faz parte da vida e tem um momento certo também para se ouvir, né? A música triste é o fado. Triste no bom sentido, né? Porque tudo fica sendo uma coisa meio lúdica também, né? É mais aquela emoção, né? Aquela emoção cultural também, que é a história de um povo, né?
1: Antes de passarmos aqui para o João, o que é que o Rico aprendeu com Roberto Leal? Roberto Leal era um nome grande no Brasil, ele também era cá, mas no Brasil teve uma projeção muito acima do que seria expectável. Aprendeu alguma coisa com ele?
0: Além da música, sim. Nós nos reuníamos na casa do Roberto Leal, um grupo de amigos, para fazer orações. E o Roberto Leal me falava uma coisa que eu, sempre que posso, eu passo isso para as pessoas. Fique com as coisas boas que as pessoas têm e ajude a elas onde elas não estão bem, porque é isso que nós gostaríamos que fizesse com a gente.
1: Voltando aqui ao João Massano. O João deu, enquanto maestro, vários concertos, não é? Orientou. E há algum concerto que nunca esquecerá?
2: Há muitos, né? Muitos concertos. Um dos que eu não, se calhar nunca vou esquecer foi quando eu fundei a Orquestra Sinfónica de Santo Isidoro, onde miúdos vindos do zero, e na altura dava aulas no Colégio Miramar, e comecei dali a surgir, a tentar fazer uma orquestra na Junta de Freguesia de Santo Isidoro. E um dos momentos mágicos, e atenção, que foi um concerto dos miúdos, tocavam um pouquinho, mas adequei repertório consoante a sabedoria deles, né?
1: Sim, o grau de conhecimento de
2: conhecimento
1: música
2: deles. Deu-me prazer ouvir os primeiros acordes de miúdos com 7 anos, 8 anos, 9 anos. Não vou esconder que as lágrimas me correram aos olhos, correram-me na cara, porque são projetos que ficam marcados. E depois tem outros, né? A nível mais com outras dimensões, de bandas adultas, né? com músicos feitos, né? Eu tenho muitos momentos, felizmente, mágicos mesmo, nesse campo. Muitos.
1: Como é que se ganha o respeito de dezenas de músicos para pô-los a tocar todos ali afinados?
2: Olha, há uma palavra que define a pergunta que o Vítor me está a fazer. Como é que se cativa os músicos para eles estarem afinados?
1: Como é que se ganha o respeito?
2: O respeito, exato.
1: É quase como um treinador, não é? Está a orientar uma equipa de futebol. Sim, sim. E aquilo tem que funcionar tudo como uma extensão do que ele quer fazer.
2: Vou definir em duas palavras: carinho e respeito mesmo. Carinho e respeito mútuo. Carinho, sabê-los ouvir. E respeito. Não pensar que o maestro tem sempre razão, porque o maestro nem sempre tem razão. E quando erra, pede desculpa. E chegar ao pé do músico e dizer: olha, desta vez... Eu, por exemplo, quando um músico meu, de uma banda onde eu dirigi, várias, que se enganava, por exemplo, a tocar um solo, eu nunca cheguei ao pé desse músico e nunca disse, pá, nunca lhe dei uma, digamos assim, uma palavra menos abonatória. A única coisa que eu dizia era: para a próxima vez corre melhor. Está tudo bem, não se preocupe.
1: Ensinar é mais difícil do que dirigir?
2: As duas coisas são difíceis.
1: O João teve nos dois lados.
2: Dos dois lados.
1: Teve como maestro e como professor.
2: As duas coisas são muito importantes. Simplesmente, no que diz respeito ao maestro, o maestro pode ser o melhor do mundo, Mas se não tiver

0: na retaguarda um grupo de docentes, um grupo de professores competentes, não consegue fazer nada.
1: E o talento nasce ou constrói-se?
0: Eu diria que a 90% nasce e 10% constrói-se.
1: Isto agora extrapolando para o futebol, tínhamos o Cristiano Ronaldo e o Messi. Um nasceu com talento, não precisa de fazer grande coisa, que é o Messi. E depois temos o Cristiano Ronaldo, que construiu aquela carreira de sucesso um bocado à força da sua vontade.
0: Tento sempre trabalhar muito e estudar, né? Mas se não nascermos com esse dom, por exemplo, há coisas na música que eu não sei como é que sei fazer. Portanto, por exemplo, se o Vítor ou o Rico, ele sabe que é verdade, se me cantarem uma canção, um melodia qualquer que eu não conheço lá nenhum, eu pego numa pauta, num lápis, e escrevo. Não aprendi. Nasceu. Aqui está uma percentagem grande de autodidata. Cá está. Mas isso associado ao que nós estudamos, pronto, é uma majoria. Mas quem não nascer com esse dom da música, epá, digo-se então a tarde, porque as universidades não ensinam tudo.
1: A disciplina é mais importante do que o talento?
0: É tudo conjugado, é muito.
1: Tem que se conjugar tudo.
0: Não é? A disciplina, sem disciplina, acho que nada se faz na vida.
1: Voltando agora ao Rico, como é que se conheceram? Vocês já disseram que eram vizinhos, 20 metros de distância, e depois cumprimentavam-se, penso eu, bom dia, boa tarde, e até com o bom dia começaram a falar. Como é que foi esse dia, Rico?
2: Pois é, que chegou primeiro foi o som do trompete do João, que chegava na minha casa.
1: Chegou primeiro o som do com o João, não é?
2: Eu falei, ali tem um músico bom, eu quero conhecer esse músico. E quando o João passava na porta da minha casa, eu já começava a puxar uma conversa, porque é natural a gente buscar, né, as pessoas que são do mesmo, né, convívio musical e tudo mais. E começamos a conversar, e da nossa conversa surgiu esse convite do João para nós formarmos esse duo. E as coisas estão assim em construção, né? Em construção, porque um trabalho musical, ele nunca está pronto. Está sempre em construção.
1: E quem é que convidou quem, João?
2: Acho que foi o João.
0: Eu acho que eu disse ao Rico, vamos lá fazer aqui uma experiência. E ele chegou lá, nos primeiros ensaios, e dizia assim, epá, este ritmo de samba. E depois nós temos a sensação que o ritmo brasileiro corta compasso. Não corta. É o próprio ritmo que eles têm, mesmo nos acordes, dá impressão, mas não. Agora já entra na boa, né? Mas não corta. Está correto. Só que é uma questão de hábito. Assim como ele também se gostou a ambientar determinadas entradas minhas. Está a ver? Ana Cruz e tal. O brasileiro não entra muito em Ana Cruz. Pronto. Ana Cruz entra um tempinho antes, parece estar a entrar fora, tem mano, vai, Ana Cruz. Pronto. E enquadramos bem. E acho que a aproximação foi mútua. Pronto.
1: E qual é que foi, Rico, a primeira impressão que tiveram um do outro?
2: É, na medida que nós fomos dando forma à música que foi surgindo desse encontro, nós passamos a gostar, começamos a gostar e começamos a constituir um repertório, e mesclando essa música brasileira com a música, né, os fados tradicionais de Portugal. Foi assim um percurso interessante.
1: E perceberam nessa altura, João Massano, que tinham uma química musical?
0: Sim, sim, sim, totalmente. Aliás, depois eu comecei a sondar o trabalho do Rico no YouTube. E é verdade, justiça seja feita, o Rico tem um vasto trabalho, e é de se tirar o chapéu ao trabalho que ele tem, e a voz que ele tem, e as canções muito bonitas.
1: E agora vamos ficar com outra canção vossa, que se chama Pão de Mafra. Querem falar alguma coisa sobre ela, Rico?
2: É, são assim bens culturais, né, desse universo de Mafra. O nosso trabalho passa por aí. E o Pão de Mafra é um símbolo dentro desse contexto cultural, é um símbolo muito interessante.
1: E é um símbolo do Conselho de Mafra.
2: E interessante e gostoso.
1: Gostoso também, não é? Ainda há pouco tempo tivemos aqui o Festival do Pão, que tem a ver com o Pão de Mafra.
2: Sim, sim, sim.
1: Então aqui ficam os sons que nos trazem este duo do Rico e do João Massano. Vamos então ficar com o Pão de Mafra.

0: De regresso à conversa com o nosso duo musical, composto pelo Rico e pelo João, e para perguntar ao João o que é que cada um traz para esta parceria que o outro não tem.
1: Bem, nós trazemos, os dois trazemos uma coisa em comum, que é a experiência. Experiência prática, muitos anos de música e, sobretudo, trazemos aqui duas culturas diferentes. O Rico traz cultura brasileira, traz cultura portuguesa, e os dois tentamos chegar. Por exemplo, nós fizemos uma canção dedicada ao Alentejo, onde eu expliquei os temas e os animais que havia no Alentejo e os hábitos de falar, e ele juntou tudo numa tigela e fez uma açorda de letras e fez uma canção. Pronto. Aqui, mistura de culturas, pronto.
0: Já discutiram artisticamente falando?
1: Muitas vezes, não é? Muitas vezes.
0: É da discussão que nasce a luz. Discussão no bom claro. Termo da palavra.
1: De início.
0: No bom sentido.
1: Surgia, muitas vezes, que eu achava que ele estava fora de tempo, outra vez achava ele que eu estava fora de tempo. Ultimamente, é uma discussão que nem se põe. Ele faz sinal, entramos, ou seja, já estamos familiarizados ritmicamente um com o outro e já estamos em consonância.
0: Já estamos a falar aqui de quanto tempo de convivência artística?
1: 3 anos.
0: E quem é que é o mais perfeccionista, Rico?
2: Eu sou perfeccionista, João também.
1: Não, também.
0: São os dois?
1: Um bocadinho.
0: Não há um que seja mais do que outro. Quem é que costuma ter as melhores ideias?
2: Olha, as ideias também elas vão nascendo, assim, né? As ideias do João com os arranjos e tudo mais.
0: E houve, assim, alguma música em que tenham tido opiniões completamente diferentes?
2: Acho que não, né, João?
1: Uma por outra, que eu vou. Digo ao Rico, esta música, podemos tirar este estilo que é muito engraçado. E o Rico disse: isso é muito popular, é melhor não e tal. E eu concordo, já tem acontecido, não é? Já tem acontecido. De resto, não há. Porque nós. Até porque a nossa idade é muito próxima e os nossos estilos.
0: Já agora o João Maçano tem 68 anos. E o Rico?
2: 73.
0: Pois, 5 anos de distância, que é muito curto, muito pouco.
1: É. Nós estamos muito próximos dos gostos, pronto. E damos um bocado de valor ao que é bom, não é? Pronto. É mesmo assim.
0: Como é que nasce uma canção, Rico?
2: Ela nasce quando ela quer. Às vezes estou dormindo, às vezes estou tomando banho, não tem hora para chegar, a inspiração vem. E eu tenho que gravar imediatamente a inspiração que veio, porque senão depois eu perco.
0: Eu tive aqui na cadeira onde está o João Maçano um pintor, um senhor que já não está entre nós, infelizmente.
2: Sim.
0: Que era o Luís Vieira Batista, um dos pintores contemporâneos com mais nome aqui em Portugal. E ele explicou-me o processo criativo, que eu achei muito curioso. Ele tinha uma tela branca e fazia um borrão. E falava assim para mim: bom, e depois eu espero que o borrão converse comigo. E quando ele conversa comigo, então surge uma ideia do que é que vai ser aquele quadro. Portanto, isto para vos dar conta de que o processo criativo é sempre muito interessante saber como é que é o processo criativo de cada um, porque ele vai sendo diferente, consoante as pessoas vai variando, não é?
2: Ele tem, no caso, ele trabalha com as cores, né?
0: Sim.
2: E a gente trabalha com as notas musicais, com as melodias.
0: Acaba por ser ainda mais abstrato, não é?
2: Eu não vejo, assim, muita diferença dentro do processo criativo, porque o que precisamos é de um motivo.
0: Então primeiro aparece a melodia ou a letra?
2: No meu caso, mais a melodia do que a letra, mas também acontece de vir a letra primeiro.
0: E quanto tempo pode demorar a criar uma música?
2: Olha, isso é uma coisa realmente que não tem uma explicação. Eu, por exemplo, em 1981 eu fiz uma primeira parte de um samba e a segunda parte não veio. Em 1985 eu conheci um amigo que é o Marquinhos China, que é um parceiro musical, E nós fizemos a segunda parte em 85, quando eu mostrei a primeira para ele, fizemos a segunda. Em 86, a Alcione gravou. Quer dizer, não tem uma explicação, porque a música não é perecível, né? Ela fica na gaveta há muito tempo, mas ela tem vida própria.
0: E quanto à nesse caso, há inspiração, há mais inspiração ou muito trabalho? As duas coisas.
2: Eu prefiro mais trabalhar com inspiração. Tem muita gente que trabalha com a transpiração, que são as músicas menos inspiradas, né?
0: E isso significa que não gosta de se obrigar a si próprio a compor quando não está naqueles dias inspirados?
2: Com certeza que não.
0: Aqui, o João, qual é que foi o artista que mais vos impressionou enquanto duo musical conhecer?
1: Vários, né? O Vítor está-me a perguntar o que mais me impressionou, em que aspecto?
0: Em todos os aspectos. Pode ser no aspecto mais musical, pode ser uma componente até mais visual. Qual é que tenha sido aquele que impressionou mais?
1: Há tantos que eu gostei, né? Que eu gosto mais e gostei. Olha, nomeadamente, era fã de ouvir o nosso Luís, que hoje desapareceu, por exemplo.
0: Luís Represas.
1: Sim, sim. Eu gosto. Por exemplo, há um cantor, Bandeiras, que eu adoro. Ouvi no Fantasma da Ópera, por exemplo. Vários. Tem várias pessoas que eu considero. Pronto.
0: E alguém, algum dia, deixou João Massano sem palavras, devido à sua atuação?
1: Elogios, não é? Tipo elogios. Sim. Sem palavras, não, porque eu fui sempre uma pessoa muito simples. Eu até quando faço, ou quando fazia determinados concertos, que as pessoas, mal eu acabava de dirigir, iam me dar os parabéns, eu, se pudesse fugir para trás do palco, fugia logo. Não me sentia bem estarem-me a elogiar. Nunca fui muito dessa parte. Portanto, fui sempre muito humilde. Parecia que me sentia mal de talento.
0: E esta pergunta agora para os dois. Pode começar pelo Rico. Se há algum músico que ainda sonha conhecer, que não tenha conhecido na sua vida? E quem é esse músico, se a resposta for afirmativa?
2: Olha, tem um violonista brasileiro que atualmente vive em Lisboa, que chama-se Yamandu Costa. Ele é um músico assim fora de série, sabe? Ele é virtuoso demais. Eu gostaria de conhecê-lo.
0: E o João, tem alguém que gostasse de conhecer que ainda não conheceu? No mundo da música?
1: Como me lembro. Se calhar alguns já cá não estão. Gostava de ter visto dirigir ao vivo alguns maestros internacionais. Sei lá. Ao vivo mesmo.
0: Gostava de conhecer o André Rian.
1: Muito sinceramente.
0: Ele é, pronto, se calhar também é a parte mais comercial aqui dessa.
1: É assim. Eu considero o André Rian. Faz um bom espetáculo, mas há muito superior a isso.
0: Ele é, digamos...
1: Porque é um show, é um bocado show.
0: É um mais conhecido, não necessariamente o melhor.
1: Pois.
0: Dependendo das suas palavras,
1: sim,
0: pode-se fazer essa aferição. Vamos fazer uma pausa. O que é que vamos escutar, João?
1: A Nossa Luz e Eternidade.
0: Pronto, então é essa música. Rico, concorda com a escolha?
2: Sim, sim, sim. Fala sobre a cultura portuguesa de uma maneira interessante.
0: Vamos primeiro à pausa comercial e depois a música virá logo a seguir. E nós também voltamos depois da música.
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0: Cá estamos nós de volta para a nossa conversa e vamos retomá-la, começando aqui pelo Rico. Rico, a música consegue mudar o mundo?
1: Sempre. A música, ela tem, desde as suas origens tribais, né? Essa função de transformar as pessoas, de comunicar de maneira, sabe, extraordinária, transformando a vida.
0: João, vivemos numa época onde se ouve mais música ou onde se sente menos música?
2: Essa pergunta é facílima. É onde se sente menos música. Eu acho que a música tem de ter qualidade. E gostos não se discutem, há espaço para todas, mas há muita boa música que não passa. Não passa nas nossas rádios, que não é mostrada. Isto por influência também dos mídias.
0: As redes sociais, ajudam ou prejudicam a música, os artistas?
2: Muitas vezes prejudicam. A música tecnológica, não digo que não seja o futuro daqui amanhã, pronto. Mas tudo o que é tocado ao vivo com qualidade tem um valor espetacular. Isto está-se a perder.
0: E agora temos aí outra variável nesta equação, que é a inteligência artificial, não é, Rico? Temos sites onde pomos lá uma frase de 30 palavras e ele constrói uma música em 5 segundos.
1: Pois é, eu diria que a música, ela é, assim, a essência da identidade cultural de um povo. Porque se não se constrói, se não se cultiva essa identidade cultural, ela se perde e o povo sem identidade não é ninguém, né?
0: E esta vinda da inteligência artificial acaba por ser positiva ou negativa?
1: Esse aspecto eu acho que é negativo. Negativo porque ela desagrega, né?
0: E vai cortar também ali a criatividade. Até mesmo dos textos e de tudo o resto, não é?
1: Pois é.
0: A pessoa vai habituar-se a deixar de pensar.
1: E o sentimento?
0: A inteligência artificial pensa por nós.
1: E o sentimento? Onde é que fica?
0: O sentimento tem que ficar connosco, seres humanos, porque ela não consegue entrar nesse campo.
1: Ela atrofia esse sentimento.
0: O João estava aqui a fazer sinal que também quer acrescentar.
2: Não, eu só quero dizer o seguinte. As gravações estão aqui a ser passadas, foram em ensaio, sem filtros. Nós temos a mesa de som, temos a pen e vamos a tocar e a gravar com um sistema que está integrado no computador, tudo bem, mas o que saiu aqui é o que nós ensaiamos.
0: Não foi fruto de nenhuma inteligência artificial.
2: E nem tem trabalho aqui de nenhuma empresa de, neste caso, de discográfica de som, nada.
0: Que venha aqui ajudar na equalização.
2: Sim, da masterização. Não tem masterização, não tem nada. É tudo filtros.
1: Não tem efeitos, não tem nada.
2: Estão perfeitos.
0: E na vossa ótica, o streaming, estes sites de streaming, como o Spotify, a Apple Music e outras que tais, têm valorizado ou desvalorizado a música? Porque isto já é uma coisa diferente, já são as plataformas.
2: Sim.
0: Já não é a criação por computador de música, que não tem sentimento.
1: O Vitor tocou num ponto muito sensível, porque se tem valorizado a música, ao mesmo tempo tem desvalorizado o compositor.
0: Por que, Rico?
1: Porque eles pagam quantias irrisórias. São desumanas as quantias que eles pagam. É 0, qualquer coisa de direitos autorais. Eles ficam, sabe, com tudo. Tem compositores importantes, sabe, se mobilizando, tentando ganhar um espaço melhor nessa relação comercial, né?
0: Portanto, no passado tínhamos as editoras que faziam milhões.
1: Exato.
0: E agora deixámos de ter as editoras para passarmos a ter as plataformas que fazem milhões. E os criadores levam uma pequena, ínfima parte desse pecúlio.
1: Exatamente.
0: Cobrado aos clientes.
1: É exatamente isso.
0: Ainda existem discos feitos para durar décadas, João?
2: O vinil, não é?
0: Não, os discos, eu digo, quando se diz discos, obras que perdurem durante várias décadas.
2: Ah, sim, claro que sim.
0: Porque antes nós temos músicas que são imortais, não é?
2: Sim.
0: Quando chegámos aqui, estava a tocar Bohemian Rhapsody dos sim. Queen, que eu sim. acho que é uma coisa. A minha filha, que não viveu essa época dos Queen, quando ela nasceu já o Freddie Mercury não estava cá, ela é fã dos Queen. É inexplicável, não é, Rico?
1: Com certeza, a gente pode ir até mais longe, né? Pega as músicas dos Beatles, por exemplo.
0: Sim, por exemplo.
2: Imortais.
1: São imortais, são músicas tremendamente elaboradas, sabe? Com qualidade excelente. E tudo que tem qualidade, ela perdura no tempo, porque a música não é perecível, ela perdura. Ela atravessa gerações.
0: E nós ainda não tocamos aqui num tema, num assunto, que é quem vos quiser contratar para irem tocar, como é que vos contacta, João?
2: É ligarem para o nosso número, nós temos.
0: Então, e já agora os números são?
2: O meu 925379552.
0: Não liguem já porque ele está no estúdio. E o do Rico? Tem um número aí para contacto, para espetáculos.
1: Sim. O número do Rico é.
0: O Rico já é mais precavido, porque não é o número pessoal.
1: É o 9686-78589.
0: Eu vou pedir para repetir outra vez, Rico.
1: 9686-78589.
0: E o João, já agora também?
2: 9253-79552.
0: Continuo a dizer que não é para ligar agora.
2: O nosso trabalho é. Focamos-nos principalmente em eventos, em hotéis e restaurantes, provavelmente, mais como animação de ambiente de jantares, de cerimónias. Sim. Pronto, não é, antes que as pessoas, não é o do tradicional bailarino, nada disso.
0: Não é para ir para as festinhas aqui das aldeias?
2: Não.
0: Mas
1: também tem a parte autoral também, de um repertório próprio também, com músicas de minha autoria, músicas que eu já fiz com João Massano também. É um trabalho também autoral.
0: Pronto, fica a dica dos dois e os contactos. Depois, antes de irmos para o sinal horário na ponta final do programa, vou pedir para repetirem os números, okay. É para as pessoas memorizarem ou tomarem nota. E agora, vem mais uma proposta vossa. Eu tenho que olhar para os números, ver aqui, à sombra de um sobreiro. Quem é que quer falar sobre isto?
1: João, quer falar?
2: Posso falar. À sombra de um sobreiro é uma canção dedicada ao Alentejo.
0: O João é de Estremoz, já agora?
2: Sou de uma terra, de uma freguesia do concelho de Estremoz, Veiros, mas pertence ao concelho de Estremoz, ali a 15 km. E eu disse ao Rico: é pá, Rico, vamos fazer uma canção dedicada ao meu Alentejo. E então eu lá escrevi alguns temas que ele não sabia, nomes dos animais, o que é que se comia, não comia. O Rico pegou naquilo, que o Rico é um barra nisso. O Rico pegou nesse palavreado e tal, fizemos a música e chama-se A Sombra de um Sobreiro.
0: E aqui está.

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1: Aqui a noção do tempo altera-se completamente. O tempo passa tão depressa. E agora vamos aqui a umas perguntas pessoais para cada um. João, o que é que o faz chorar?
2: Tanta coisa. Algumas o Vítor já sabe.
1: Já sei.
2: Não vou falar dessas.
1: Não.
2: O que me faz chorar muitas vezes é da alegria de ter uma família como tenho, que me estima. Porque se não fosse essa família, se calhar eu provavelmente já cá não estava. E aqui homenageio a minha esposa,
1: que se chama
2: Anabela, a minha querida Anabela.
1: Um beijinho para a Anabela,
2: que tem sido o meu pilar, o meu braço direito. Ela tem sido tudo uma mais-valia para a minha vida. E depois a alegria que tenho pela minha filha Cláudia, pela minha netinha, pelo meu neto, pelas filhas da minha esposa, pelos netos todos que nós temos de parte a parte. Temos uma família magnífica que eu muitas vezes emociono-me a forma como eles todos me tratam e como dão um carinho que não sei se mereço, eles acham que sim. E essa parte é uma das que me faz muitas vezes chorar, sim, de alegria.
1: O Rico vai responder a esta. O que é que vos faz rir às gargalhadas?
3: Alguém escorregando e caindo no chão na minha frente.
1: Nós só nos rimos das coisas más, não é? O ser humano tem essa faceta.
3: Não, mas isso é uma brincadeira. Mas às vezes fica a cena fica tão engraçada que a gente não consegue, né? Depois sai correndo para socorrer, mas acho engraçado.
1: Mas antes de tirar assim um momento para dar uma boa gargalhada. O João, o que é que vos tira o sono? Olha, os mosquitos à noite no quarto, por exemplo, não é?
2: Por acaso eu não sou. Olha, sou tão.
1: Não é adepto dos mosquitos?
2: Sou tão medíocre que os mosquitos nem gostam de mim. Não, mas por acaso, o que me tira ao sono muitas vezes é os pensamentos negativos, às vezes acontecem, pronto.
1: Dizem, quando nós estamos sozinhos, eles povoam mais o nosso cérebro, não é?
2: Há sempre pensamentos negativos, mas cá está. Eu tenho sido forte e também tenho tido momentos em que eu reflito e que digo assim, se eu tenho que ser forte, porque a vida não leva a nada se eu não for forte. Mas muitas vezes está lá por trás o negativismo.
1: Sim, mas isso eu acho que está presente em todos nós de uma forma mais intensa ou menos intensa.
2: É verdade.
1: Mais pontual ou menos pontual. Rico, qual é que é o vosso maior medo? Agora chegamos à parte das perguntas complicadas.
3: Complicadas, né?
1: Qual é que é o maior medo do Rico?
3: O maior medo é a falta de limite para esses que fazem da guerra um grande negócio comercial.
1: Concordo. E nós vivemos uma época de guerras. Quando devíamos pensar era na paz. João, há algum sonho que ainda não tenha realizado? Há sempre sonhos por realizar na vida, não é?
2: Exato, mas eu neste momento, muito sinceramente, aos 68 anos, se eu daqui para a frente tiver saúde, como já disse, a minha família toda tiver saúde, ver crescer os meus filhos, os meus netos, vê-los crescerem com saúde também.
1: Já é um homem realizado.
2: Para mim, sou um homem muito realizado.
1: Rico, qual é que foi a decisão mais difícil da sua vida? Foi vir um mês e passar 10 anos em Portugal, a primeira vez. Não, se calhar não foi a mais difícil, se calhar até foi fácil. Qual é que foi a mais difícil de todas?
3: Olha, é uma pergunta realmente difícil de ser respondida. Assim, não me vem à cabeça assim, uma resposta de ponta da língua, não.
1: Houve várias situações difíceis, porque nós enfrentamos sempre momentos nas nossas vidas que obrigam a situações mais difíceis.
3: Eu muitas vezes rompi com coisas que estavam erradas, às vezes, em trabalhos, em grupos, e eu rompia com aquilo, voltava a estaca zero para recomeçar. E são momentos assim, são flashes, né? Que ficam com esse grau de dificuldade, mas ao mesmo tempo é um grande aprendizado. Porque a vida é feita de ciclos e de superações, né?
1: E de aprendizagens.
3: É.
1: Outra para o Rico. Acha que o sucesso pode mudar as pessoas?
3: muda muita gente que não tem estrutura, né? Assim, estrutura de consciência. Porque o dinheiro tem esse poder de transformar muitas cabeças, mas quem é centrado, quem tem respeito por si próprio e respeito pelo próximo, não se deixa levar por essas coisas.
1: E agora entramos aqui num capítulo de respostas rápidas. Rico, vou começar por si, porque acho que deve ser, devemos inverter aqui os papéis. E inverter no sentido de um falar sobre Portugal e o outro sobre o Brasil. Eu ia perguntar ao Rico, mas é a resposta rápida é esta. Uma palavra para definir Portugal.
3: Saudade.
1: É uma boa palavra, única. Nas diversas línguas não há nenhuma que tenha uma tradução exata da saudade. João, uma palavra para definir o Brasil.
2: Eu nunca fui ao Brasil, mas uma das palavras é, para já, é um país lusófono que fala a nossa língua e considera um povo muito próximo de nós como irmãos.
1: E como é que se podia definir numa só palavra?
2: Amigos.
1: Amigos. E agora, voltando ao Rico, uma palavra para definir música.
3: Essência da vida.
1: A essência.
3: Essência.
1: O João, uma palavra para definir um compositor. A primeira palavra que lhe vem à cabeça quando se fala em compositor.
2: O cérebro. Evoluído.
1: Tem que ter um cérebro evoluído para conseguir compor.
2: Sim, sim.
1: E um maestro?
2: Eu ia dizer um doido, mas não vou dizer. O maestro é um condutor, vai um...
1: Mas um maestro que lhe venha assim à cabeça dos nomes todos que...
2: Eu sou fã do Damel, por exemplo.
1: Pronto, já tinha falado nele.
2: E agora... um jovem maestro, fora de sério.
1: Agora o Rico, uma voz.
3: Alcione.
1: João, um palco.
2: Um palco?
1: Sim.
2: Onde eu nunca fui e gostava de ir. Meu Arena.
1: Rico, um disco. Um disco que faça parte da sua vida.
3: São vários, né?
1: Mas pode haver um ali mais especial que os outros. Tenho um desgaste maior de... Eu não sei se ainda utiliza o vinil. Ou se utiliza CDs.
3: Não utilizo, mas ainda tenho muitos vinis.
1: Então
3: mas...
1: era aquele que teria maior desgaste.
3: Discos do Cartola, por exemplo.
1: Cartola. Uma cidade, João. Estremoz?
2: Estremoz.
1: Além da Vila de Mafra, não é?
2: Mafra e Estremoz, pronto. 50-50.
1: Pronto. Rico, um cheiro.
3: Natureza.
1: Uma recordação da infância, João.
2: Um brinquedo, olha. Uma recordação da infância, por exemplo, daqueles carrinhos de madeira que meu pai me fazia.
1: É uma recordação. Rico, um defeito. Na sua concepção de vida, o que é um defeito? Que defeito é esse?
3: O defeito é não saber se melhorar.
1: Portanto, temos que nos aprimorar.
3: Com certeza, sempre.
1: João, uma qualidade?
2: Ser simples e honesto.
1: São duas qualidades.
2: Duas boas qualidades.
1: Rico, uma música que gostariam de ter composto?
3: Também são várias. Essa música que me inspirou a fazer a canção aí pro Palácio de Mafra, essa música do Debussy, é a música que eu considero assim a música mais bonita que eu já ouvi. Seria muita pretensão querer ter feito essa música, né?
1: Resta-me agradecer aos dois. Eu sei que o João ainda quer falar, mas o tempo corre, tem que ser uma intervenção rápida. E agradecer-lhes a vossa presença aqui e pedir também para repetirem depois os contactos nas despedidas.
2: Eu, antes de repetir os contactos, queria agradecer à RCM Mafra, nos seus diretores, e agradecer principalmente ao Sr. Vítor Correia.
1: Não tem que agradecer, não é senhor, é Vítor.
2: Vítor Correia, pela sua amizade, simpatia e profissionalismo. E foi um prazer conhecer o Vítor.
1: Para mim também foi um prazer.
2: Uma pessoa excepcional que nós levamos no coração.
1: E vocês também ficam no meu coração. Foi muito bom desde o jantar até agora.
2: Em relação ao meu número de contacto.
1: Venham ele.
2: É 925379 552.
1: Já agora, o Du tem um nome?
2: João Massano Henrique Dorileu.
1: Pronto. Du, João Massano Henrique Dorileu. E mais uma vez o número, João?
2: 92-5379-552.
1: E o Rico?
3: É 96-8678-589. E queria dedicar essa nossa participação ao nosso querido Luiz Represas e agradecer à Rádio Mafra por essa oportunidade e a você, Vitor.
1: Obrigado, Rico. Obrigado também pela vossa presença. As despedidas são com o Menino Oleiro.
3: Ok.
1: É essa a música que vocês escolheram para se despedirem do auditório da RCM. Nós voltamos com os suspeitos do costume na próxima quarta-feira. Até lá, fiquem bem e fiquem com a Rádio do Conselho de Mafra.

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